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1: 5:56.
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8: Bom dia. Bom dia.
9: Chega, chega, não começa, hein? Seu papagaio desgramento.
8: Bom dia.
9: Bom dia, Chiquinho.
8: Bom dia.
9: Bom dia. O Chiquinho despertou. O galo cantou. O gato miou. O cachorro latiu. E a vaca mugiu. Amanheceu. Começou de novo.
8: Bom dia.
9: Eita lasqueira.
8: Bom dia.
9: Chega, Chiquinho, chega. Manhã de quarta-feira, hoje é dia 15 de julho. Dá licença? Posso entrar? Então destranca a tramela. Vamos levantar, a gente lavar os olhos, tomar um café 4F, frio, fraco, formiga no fundo e tem o 5F. Frio, fraco, formiga no fundo e fedido. Mas o melhor que tá tendo é da dona Quirubina. É feito no fogão de lenha, passado no coador de pano. Cafezinho bom, bom, cafezinho bom. Bom dia, dona Quirubina.
10: Bom dia.
9: Bom dia, dona Zefa.
10: Bom dia.
9: Bom dia, dona Nena.
10: Bom dia.
9: Bom dia, dona Chiquinha Benzedeira.
10: Bom dia.
9: Dia, meu vizinho de cerca.
7: Bom dia, Castelo.
9: Estamos juntos, mais uma vez.
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9: Satisfação, prazer imenso saber que você tá aí do outro lado do rádio. Você que tá ouvindo a Ventura FM no seu celular de correr o dedo, no seu radinho de pilha, no sítio, na fazenda, muito agradecido, muito obrigado pelo carinho da sua audiência.
7: Acelera.
9: Dá licença, posso entrar? Ô, de casa, estranca a tramela. Tem alguém aí? Seis e oito. Passou da hora já de apartar os bezerros. Ordenhar as vaquinhas, cuidar da horta, rachar lenha, jogar milho pras galinhas. Tratar das criação. Tratar dos porquinhos. Vai até às 8.
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9: Com as melhores.
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9: Firma na traia. E vamos pra lida, porque se o gado morrer. Se o gado morrer. Carrapato passa fome. Sai pra lá, boi velho. Se aquieta. Agora são 6:09. E a boiadeira. a boiadeira. Firma no laço e vamos pra cima.
12: Bom dia.
13: Bom dia.
14: Bom dia.
15: Bom dia, Castelo.
9: Segura.
16: Castelo, segura essa emoção.
9: E vamos pegar descendo, porque subindo é contramão.
17: Oh, Castelo.
9: Nossa Senhora Aparecida, padroeira do Brasil, em nome da minha nação, te rogo para que cuides de mim, da minha família, dos meus ouvintes e dos meus amigos. Peço que interceda junto a Deus, nosso Pai, que nos atenda em nossas necessidades e se faça presente no lar e no coração de cada um de seus filhos. Não peço riqueza nem fortuna, apenas que não nos falte o necessário para vivermos com dignidade. Amém.

0: agradecendo a Deus por mais um dia, obrigado meu Deus por mais uma empreitada e sempre com a proteção da nossa mãezinha, Nossa Senhora Aparecida, estamos iniciando os nossos trabalhos ao vivo aqui na Aventura.
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0: Modão sim, modinha nunca.
2: Esse é o lema.
0: Porque aqui nós não toma mel, aqui nós mastiga meia. Ai, cavalo velho, moda no peito, senão eu deito.
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0: Bom dia!

0: amanheceu, peguei a viola, botei na sacola e fui viajar. Amanheceu manhã de quarta-feira, dia 15 de julho. Vamos tocar essa música do Renato Teixeira. Amanheceu, peguei a viola, botei na sacola, fui viajar. Deu lombriga de ouvir essa música agora. É de amargar. Renato Teixeira. Bota boa. 6:17. Você ouviu aqui na Aventura? Moreno e Moreninho, Mané Tibiriçá, Tibagi Miltinho, Canarinho do Peito Amarelo. Meu vizinho de cerca, você acredita que o velho Bastião arrumou um atestado pra hoje? Tava combinado, tava tudo certinho pra ele comparecer na rádio hoje. Mas eu vou falar, ele falou pra eu não contar, mas eu conto. Ele tá com a hemorroida, tá com a hemorroida, não tá boa, né? Como é que fala? Tá inflamado. Inflamada. O Bruto fala inflamada. O Frescureto fala inflamada. Você acha que tem cabimento? Véio Bastião, seu picareta. Bom dia. Véio Bastião tá ouvindo a Aventura. Todos os dias, né? Acorda. Agora ele só tá ouvindo, não tá mais falando. Manda um áudio, véio. Se tiver ouvindo aí pra Tânia, manda um áudio. Véio Bastião. Desgramento. Falei pra ele fazer cirurgia, ele não faz. Fazer a cirurgia, velho. O velho não troca variante. Atola. Enguiça. Agora a hemorroida dele também tá atacada. Assim não dá, velho. Assim não dá. 6:19. Descontar no seu pagamento, com atestado e tudo. Ô, diacho, creio em Deus, pai. Tibagi Miltinho, Canarinho do Peito Amarelo, foi uma indicação da Núbia. Essa menina é bruta, hein? Doce como limão, tranquilo igual um furacão. Tão delicada, feito coice de mula. Lá da cidade de Agudos. Alô pra Tânia, alô Rafaela Tobias. A Rafaela já tá apartando os bezerros. Seu Durvalino tá ordenhando as vaquinhas. Polidoro tá tratando das criação. E a dona Zefa já tá jogando milho pras galinhas. Mais um dia que começa. Tem muita gente que só pede pra Deus. Pede. Esquece de agradecer. Agradeço todos os dias. Pela família que você tem, os amigos, a saúde. Mais uma oportunidade, mais um dia que tá começando. Pra você que trabalhou a noite toda, bom descanso. Pra você que tá iniciando seus trabalhos agora, bom serviço. Meu vizinho de cerca lá direito já tá na lida, o André Pacola. Zecão da Araucária, já tá tratando das criação. Alô, Zecão, bom dia. Seu João lá de Boracéia, tá rachando lenha. Nova Cacilda tá levantando agora do sítio São Luís. Não, sítio Santa Luzia. Sítio São Luís é a dona Chiquinha Benzedeira. Dona Chiquinha, bom dia. Dona Chiquinha Benzedeira do sítio São Luís. A dona Cacilda é do sítio Santa Luzia, lá na região de Piratininga. Faz tempo que a dona Cacilda não liga, hein? Não manda áudio. Esqueceu de mim? Eita lasqueira. Dona Chiquinha Benzedeira, tá chovendo aí na cidade de Avaré. O sítio dela fica entre Avaré e Manduri. Entre os municípios de Avaré e Manduri, no meio, fica no meio. Tá chovendo aí?
1: Tá chovendo sim, querida. Tudo molhado pra fora, uma vareira. Não dá nem de caminhar pelo redor de tudo.
0: Tá chovendo aí em Pratânia, dona Quirubina?
1: Aqui tava chovendo e agora já choveu.
0: Dona Zefa, e aí no Guedes, como é que tá o tempo? Tá chovendo aí?
2: Tá chovendo só fora, dentro de casa tá tudo seco ainda, por enquanto.
0: Entendi. Então tá bom. Falta o Domélia? Dona Nena, tá chovendo aí, Domélia?
1: Tá chovendo sim, querida, tudo molhado pra fora, uma bareira, não dá nem de caminhar pelo redor de tudo.
0: Aqui no centro de Lençóis Paulista tá caindo um toró, chove, tá chovendo muito aqui. Você que ainda não saiu pra fora, levou um susto agora, hein? Não tá chovendo, não. Essas veias são tudo mentira. Mandar um alô pra toda a equipe do Corpo de Bombeiros, bom dia, toda a corporação. Alô, Du, forte abraço, parceiro. Polícia Militar, o Fowler, o Alisson, bom dia. Capitão Torres. O Glauco. Vieira. Gonçalves. Os veteranos. Bom dia pra vocês, viu? GCM. Bom dia. 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Do meu amigo Flávio Vagula. Bom dia. Bracel, Luarte, Usina Barra Grande, Usina São José, THD, NT Cana. Gasta sua internet comigo. Manda alô pro Francisco, seu Chico, bom dia.
3: Bom dia, Castelo, bom dia, gente. Eu já andando de Brasil, queria ver a mão do tempo que tem um carreiro. Eu sou Taiano, Fábio de Junho, Marizão e Marquinhos. Obrigado, Castelo.
0: Eu que agradeço, tchau, obrigado.
4: Bom dia, Castelo, tudo bem?
0: Tudo certo.
4: Aqui é o Toninho. Viu, gostaria de ouvir a música Castelo de Sonhos com o trio Parada Dura e oferecer pra minha neta, Maria Luísa, que ela gosta muito dessa música aí. Valeu? Um grande abraço pra você e uma ótima quarta-feira. Fica com Deus.
0: Fica com Deus. Agora são 6h24 já. Eita lasqueira no pé da goiabeira. Alô, Cazu.
5: Bom dia, Castelo. Alô, Castelo, já estamos aqui na lida, hein? Toca o fogão de lenha pra nós, fazendo favor. Tá aí o Michelzinho, o Tom, a Rê, o Matheusão, beleza? Tamo junto, dia abençoado pra nós, meu parceiro.
0: Tchau, obrigado, forte abraço, Cazu, toda a equipe aí do Alto Posto 295. Forte abraço pra vocês aí. Alô, Mauri, bom dia. Meu grande amigo Mauri.
6: Bom dia, Castelo. Sou Sardinha Vendedor.
0: Oi, Sardinha.
6: Castelo, você consegue tocar aquela moda do Rio Verinha, Rio Preto? Peço pro Guardo Ayrton,
0: pro nosso amigo.
6: Alô, Castelo. Tchau, obrigado.
0: Tchau, obrigado. Alô, Hernani, bom dia.
7: Bom dia, Castelo. Bom dia, velho. Gostei, bom dia, Maricota. Mando moda pra todos os ouvintes. Toda a família Estopa, todos vocês da Rádio Ventura FM.
0: Olha.
7: Tchau, obrigado.
0: Tchau, obrigado. Geraldo Jordão, bom dia. Manda alô pro. Um abraço pra toda a turma lá de Heliópolis, que tá me ouvindo. O Ézio já tá na lida, né? Alô, Ézio, bom dia. Simpson, Bebebu, Pité, Mudão, Zé Guela, Gordão, Ézio, Carlão, Pastinha, o Gui GG. Toda a turma do Bar do Sermo, Pé Velho, Lebagual, Farofa, Daer, Gipão, a Rafa da Padaria e Samuca da Padaria. Só o Rafa e o Samuca que não tem apelido, hein? Vocês não gostam de colocar apelido em ninguém, não, hein? É de amargar. Só por Deus, um caminhão cheio de anjo. Agora são 6h26. 6h26. Bom dia. Gasta sua internet comigo, meu vizinho de ser.
8: Bom dia, Castelo.
0: Bom dia, Dona Bel Leme, bom dia. Firma na traia e vamos pra lida, porque se o gado morrer, o carrapato passa fome. 6h27.
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1: Canta, Godofredo, seu galo desgramento. Godofredo tá dormindo. Canta, galo velho. 6:38.

0: aqui na Aventura. 6h47. 6h47. Esse velho Bastião é uma figura. Eita lasqueira no pé da goiabeira. Para de mandar mensagem. Vou descontar no seu pagamento, velho.
1: Ai, ai, ai.
0: Rio Preto, Vieira e Veirinha, Chitãozinho e Chororó, Fogão de Lenha. Cuitelinho, Pena Branca e Chamantinho, Renato Teixeira, amanheceu, peguei a viola, botei na sacola, fui viajar, amanheceu, peguei a viola. Não canta, Castelo, não canta, pula, pula, amor de Deus.
2: Ô Castelo, bom dia. Castelo, uma ótima quarta-feira pra todo mundo aí, viu? E que Deus abençoe todos nós, né? Nesse friozão de quarta-feira aqui. Ô Castelo, põe o Boi Soberano aí pra nós, fazendo um favor, tem um carreiro. E vamos que vamos. Tchau, obrigado.
0: Tchau, obrigado. Forte abraço, Chapane. Você que tá saindo em casa agora, não esquece de pegar um casaquinho, hein? Esfriou. Manhã fria, madrugada gelada. Manda aula pro meu grande amigo Fernando Santana. Caboclo que eu estimo demais. Mais simples que painel de Jeep. Ele que faz dupla com Nino. Nino e Fernando. Fernando e Nino. Nino e Fernando. Forte abraço. Toda a equipe da Aventura Pneus. Obrigado pelo carinho da audiência. Forte abraço, Fernando. O Adriano. Damasceno também tá ouvindo. Bom dia. Vou dar um alô. O Zé Pequeno. Alô, Zé Pequeno. César Jordan. Gasta sua internet comigo. Vamos tocar sua música, porque aqui nós um ferve leite, aqui nós toca fogo na vaca. Muito bom dia pra você que tá levantando agora, tá se esticando todo. Parece um lagarto verde. Eu acordei assustado hoje. Minha nossa. Acordei assustado.
3: Ô Castelo, bom dia. Nossa, aqui já o tá gelado demais.
0: Tá gelado?
3: É o Paulo Piva.
0: Paulo Piva.
3: Você tá bom, Castelo?
0: Graças
3: a Castelo,
0: Deus, tô bem.
3: Manda aí, Estrada Velha pra nós aí, ó. Eu e a minha esposa, a Fátima, tá bom?
0: Tá bom.
3: Um abraço, hein? Curto todo dia seu programa.
0: Aí sim, hein?
3: Um abraço.
0: Aí bonito.
3: Tchau, tchau.
0: Tchau, obrigado. Forte abraço, parceiro. Eu vou lá, mas já volto.
1: Até breve, cowboy.
0: Não sai daí não, meu vizinho de cerca.
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0: 7:02, bom dia pra você que tá levantando agora, tá se esticando todo, parece um lagarto verde. Chuva e lágrimas. Majestade Sabiá. Liu Léo, jeitão de caboclo. Zé Carreiro e Carreirinho, Boi Soberano. Só moda boa nessa manhã gostosa de quarta-feira.
1: Bom dia, Castelo, beleza?
0: Bom dia, Bicão.
1: Essa música aí, coloca para curtir aí da programação sua aí. Oferecer para todos os seus ouvintes, pessoal lá da Fazenda Astubora. É o Bicão que tá falando. Forte abraço, ótima quarta-feira a todos. E vamos que vamos.
0: Forte abraço, Bicão. Tamo junto. Tchau, obrigado. Simone também tá ouvindo. Alô, Simone, bom dia. Você que tá chegando em casa agora, trabalhou a noite toda, bom descanso. Pra você que tá na lida de gado, tá o seu Durvalino. Durvalino tá na lida de gado. Já apartou os bezerros, agora vai ordenar as vaquinhas. 7:03, 7:03. Firma na traia e vamos pra lida. Porque se o gado morreu, o carrapato passa fora. E a dona Cacilda nunca mais participou do programa. Será que ela tá ouvindo outra rádio? Eita lasca, será que ela tá ouvindo o Dinei Pereira? É de amargar. Alô, Ednei, bom dia. Grande comunicador, Lincoln Augusto, meu irmãozinho. O grande amigo Lincoln Augusto. Grande comunicador. Estimo demais esse caboclo. Forte abraço, Lincoln. Tá chegando em Lençóis. Sandro Alponte, lá de Barra Bonita, também tá ouvindo. Quem nunca mais participou foi o Marquinho, lá de Buribi. Alô, Marquinho. Aí eu fico pensando, será que eu fiz alguma coisa pro Marquinho? Marquinho da perua, do pirueiro. Esse também é um caboclo bom que eu estimo demais, viu? Marquinho de Buribi. Faz tempo que não participa. O Zé da Silva, Giovanni, o Alessandro, bom dia pra vocês aí, viu? Obrigado pelo carinho da audiência.
2: Bom dia, Castelo, manda uma dova pra dona da vingança, até cocando, né? O Marcão, o Toninho, o Barba, o Matheus, o Titão, o Ribeiro, o Ribeiro tá de fora hoje, hoje amanhã. Tchau, obrigado.
0: Tchau, obrigado. Zé Roberto tá com a voz meio... tá baqueada. E a voz do Bicão também não tá muito boa também. Eita lasqueira. Acabou de levantar, né, parceiro? Já vai pra lida. Bom serviço, viu? Obrigado pelo carinho da audiência. Firma na traia e vamos pra lida.
3: Acelera.
0: Porque se o gado morreu, o carrapato passa fome. 7:05.

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6: 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Cristiano Castelhano, o furacão do Centro-Oeste Paulista.
7: Vem comigo!
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7: Segura!
6: Castelo, segura essa emoção.
7: E vamos pegar descendo, porque subindo é contramão.
6: Castelo, esse é bruto.
7: Mais bruto que trator CBT sem freio. Aqui não, Tatu, aqui é cimentado.
6: O Castelo é diferente.
7: Porque aqui nós não toma mel, que nós mastiga bem.
6: O Castelo.
7: Bom dia pra você que tá levantando agora. Manhã de quarta-feira. Quarta-feira gelada. Hoje é dia 15 de julho. Vem comigo.
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7: Tá tudo certo aí, meu vizinho de cerca? Tudo certo, mas nada resolvido? Aqui continua daquele jeito, mata alto pra carpita, baixo pra roçar. Tava seco e agora tá orvaiado pra queimar.
6: Acelera.
7: Terra sertaneja é do jeito que você gosta, mas se você não gosta, você pode até aprender a gostar. 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

0: É pra meter o chifre no chão e sair arando. Piazinho chega até a coçar o chifre no barranco.
1: Eita, mano!
0: Moda sofrida, doída. Vai, vai, vai por aí. Felipe Falcão. Felipe Falcão nessa manhã de quarta-feira, manhã gelada, madrugada fria. Morena Cheirosa, Belmonte Amaraí, gasta sua internet comigo.
2: Bom dia, Ventura, bom dia, Castelo, bom dia, velho Bastião, que não vem mais trabalhar.
0: Me dê um pialo.
2: Bom dia a todos os ouvintes. Ô, Castelo, é o Marquinho, tá, faz tempo que não entra em contato mais, hein?
0: Então.
2: Que gente boa.
0: Então.
2: Se tiver aí, Castelo, toca pra nós aí, Alain Eladim, a música Pra Poder Voltar Aqui. Um abraço.
0: Já tá na agulha, parceiro. Forte abraço, Luciano. Bom dia.
3: Bom dia, Cris. Tudo bom? É o Cacita.
0: Oi, Cacita.
3: Eu toco uma do Tchão Carreiro Pardinho, aquelas bem boas pra nós.
0: Vamos tocar. Tentei
3: puxar alguma aqui, eu não lembro nenhuma. Queria mandar aí pro Flavinho Vagula, pra Josiane aqui do Guiçapeca, pra Suzana aqui do Bantosa e a todos os clientes aqui da Agro.pet. Tá bom? Um abraço aí a todos. Tchau, tchau.
0: Forte abraço, meu irmão. Cacita, mais simples que painel de Jeep. 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
4: Bom dia, Castelo, tudo bem, meu amigo? Ô, Castelo, tem como tocar pra nós Viola e Luar, Deodoro e Sampaio? Oferecer pro pessoal da NT Cana aí, pra todos os ouvintes aí. São Moraes da Tapera Queimada e pro Carlos Sardinha. Fica com Deus, Castelo. Bom dia aí, meu amigo.
0: Viola e Noite de Luar, já tá na agulha aqui, parceiro. Vamos tocar. Grande abraço daí. O Paulão da Companhia das Tintas. Bom dia, Paulão. Falou pra Gisane de Botucatu. Amiga do Paulão, mais de 20 anos, hein? Forte abraço pra Gisane de Botucatu e o Paulão. Um abraço pra vocês aí, viu? Vanessa Nogueira, bom dia, Vanessa. Minha vizinha de cerco lá direito. Toda a equipe da WN, né? Funilaria. Seu Wilson, bom dia. Funilaria WN. Paulão gravou um áudio agora.
5: Paulão. Um abraço pra vocês aí, viu?
0: Eita, lasqueira, gravou eu falando. É de amarga. Só por Deus, o cabelo cheio de anjo. A Dora também tá ouvindo. Dora, bom dia, Dora. A Dora também tá ouvindo. Flavinho, lá da cidade de Dois Córregos, tá ouvindo no celular do Correio Dedo. Forte abraço, parceiro. Tamo junto.
6: Acelera.
0: Firma na traia e vamos pra lida, porque se o gado morrer, o carrapato passa fora.
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1: De volta ao vivo, nessa manhã gelada de quarta-feira, dia 15 de julho.
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0: Bom dia. Este é o Terra Sertaneja.
1: Sete e vinte e nove.

0: Agora são 7h33. Bom dia! Cascatinha Inhana, Índia. Tonico Tinoco, moreninha linda, cabelo loiro, grande mestre do saudoso Tião, Tião Carreiro e Pardinho, modão, cabeceira. Dona Clélia, bom dia! Obrigado pelo carinho da audiência. Vou dar um alô aqui. Servilho Almeida.
1: Bom dia, Castelo. Bom dia, Redação. Bom dia aos ouvintes da Aventura FM. Uma quarta-feira abençoada em nome de Jesus. Eu vou descer o sítio Caçador Bolibim. Tô aqui na lida já, Castelo. Já terminei de ordenhar as vaquinhas. Tudo certo aí, Castelo?
0: Tudo certo, mas nada
1: resolvido. Continua daquele jeito. Mata alto pra carpir, baixo pra roçar e tá seco pra queimar.
0: Agora tá, toca pra tá nós orvaiado.
1: Aí. Goiano Paranaense, meu recanto, meu paraíso. Firma lá atrás, vamos pra lida. Que se o gado morrer, o carrapato passar fome. Tchau, obrigado.
0: Tchau, obrigado. Forte abraço, parceiro. Valdecir Oliveira, Valdecir de Boribi. Acabou com o bonde, mas a conta mais simples que painel de Jeep. Agora são 7h35, 7h35. Vamos levantar, gente. Você que tem compromisso às 8. Compromisso às 8. Levanta pra lavar os olhos.
2: Acelera.
0: Firma na traia e vamos pra lida, porque se o gado morrer, o carrapato passa fome.
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0: Teodoro e Sampaio, Viola em Noite de Luar. A dedicação do meu grande amigo Daí. Forte abraço, parceiro. Alan e Aladim. Pra poder voltar aqui. Podem Sip de US. Eu ainda Lourenço Florival, se ainda existe amor. Modão camiseira.
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0: 7:47. Mandar um alô, doutor Guilherme. Doutor Guilherme, lá da unidade de saúde da Ubirama. Pensa num médico bom, mais simples que painel de jipe. Forte abraço, doutor Guilherme. O Caio Fernandes, Vitinho, Palito, porque é junto dos bons que a gente fica melhor. Eu vou lá, mas já volto.
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0: Já estamos de volta ao vivo nessa manhã de quarta-feira. Bom dia! 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

0: Zé Bento Cabeçudo. Zé Bento, Irmãos Barbosa, que modão, hein? Chico Rei Paraná, um degrau na escada, indicação do meu grande amigo Marcelão, Marcelo Oliveira, da Sevi, bom dia. Excelente. Paulo Carvalho, grande abraço, vamos tocar sua música, Pipa Amarela. Ele tá oferecendo essa música pra Amanda. Não, pra Gislaine, perdão, Gislaine. Amanda tá ouvindo lá na cidade de Dois Córregos. Tá oferecendo pra Gislaine, o Paulão da Companhia das Tintas. Mandar um alô pra Flávia Nayara, lá de Jaú. E o Márcio Henrique tá chegando. Estamos encerrando os nossos trabalhos. Agradecendo mais uma vez o carinho da sua audiência.
1: Cristiano Castelhano, o furacão do Centro-Oeste Paulista.
0: Segura.
1: Castelo, segura essa emoção.
0: E vamos pegar descendo, porque subindo é contramão.
1: Acelera.
0: Fica com Deus.
1: Castelo.
0: Se cuida. E tchau, obrigado.
1: Castelo.
0: Tchau, obrigado.

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3: Uma ótima quarta, ZYM 936, Rádio Ventura FM 90.1, Lençóis, São Paulo. São 8:08, bora curtir o manhã. Sejam bem-vindos em 90.1.
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3: Já tá no ar, já começou na sua quarta, 15 de julho de 2026. Tem Luan Santana e Léo Foguete abrindo a edição. São 8:09, bom dia.

0: Quem gostou, joga a mão e faz barulho, vai.
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1: Está no ar mais uma edição do Bom Astral. O que que tem pra hoje, Kelzinha?
2: Tem previsões pro seu horóscopo, começando com quem é de Áries, hein? Olha, Áries, hoje você conta com praticidade e bom senso pra encarar as tarefas cotidianas. Aproveite pra mergulhar no serviço, porque a lua favorece o começo das tarefas, até um trabalho novo, hein? Aproveita! O número 21 e a cor amarelo.
1: Atenção, touro! Fica mais fácil dar conta de tudo o que precisa fazer hoje se aproveitar ao máximo suas ideias, seu raciocínio rápido. A sua habilidade para se comunicar também ajuda a lidar com clientes, fechar vendas ou resolver qualquer mal entendido. Número 45, cor cereja.
2: Agora você, Gêmeos, atenção. A lua destaca a sua habilidade nas finanças. É um ótimo dia para começar uma poupança, encontrar novas oportunidades de lucro e subir na carreira. Tire proveito dos bons resultados que deve conquistar hoje para finalizar tudo o que estava pendente, hein? O número é o 41 e a cor é o branco.
1: Câncer, logo cedo a lua promete foco e energia para ir atrás dos seus interesses, inclusive iniciando um novo trabalho ou cuidando de tarefas que dependem da sua iniciativa. Ótimo astral para começar uma poupança ou até receber uma grana que tinha emprestado a alguém. Número 48, cor magenta.
2: E daqui a pouco a gente volta com mais previsões para o seu horóscopo aqui no Bom Astral. Para quem é Leão, Virgem, Libra e Escorpião.
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0: É o som do Gustavo Mioto e do Murilo Rufi. Novo Sozinho, a novidade do Gustavo. Participação do Murilo, o Novo Sozinho. São 8h31 no horário de Brasília. Se curtiu ainda ela, Paula Fernandes. Teve Ferrugem, teve Zé Neto e Cristiano, teve a Ana Castela, lá atrás teve Luan Santana e Léo Foguete. 8h31, manhã de quarta-feira, 15 de julho de 2026. Eu posso ver daqui, perceber também, né? Vocês estão reclamando aí, tudo reclamando nesse frio, nessa manhã gelada de quarta-feira. E tá mesmo. Ah, esse frio não vai mais embora? Todo mundo reclamando? Tá todo mundo igual o Marquinhos aqui, reclamando desse frio aí. São 8h31, manhã já tá no ar. Muita música legal pra você. 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Então já estamos esperando, 3264-9090. 8h32, você continua curtindo aí o Bom Astral. Eu trago o segundo bloco para você com as previsões para o seu signo nessa quarta-feira, 15 de julho de 2026. E depois a música, aliás, depois o break e tudo mais, a música volta na sua manhã. Daqui a pouco tem Zezé de Camargo, tem Matheus e Cauã, montão de música bacana. Fica com a gente, obrigado pela escolha, pela preferência, pela audiência. Em mais esse dia, em mais essa edição do Manhã Aventura. Marcião por aqui, tamo junto. 8h33, eu volto já.
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3: E o Bom Astral continua por aqui. Quem é que manda agora, Kelzinha?
4: E chegou a vez de Leão. Você,
3: opa, é minha área, é minha área.
4: Vamos lá, Ciro.
3: Eu sou bem tímido.
4: É mesmo? Ai, tô vendo.
3: Conta tudo aí.
4: Olha, Leão, agir nos bastidores ajuda a chegar mais longe hoje, tá vendo?
3: Aí,
4: a lua favorece a concentração em assuntos que possam ser feitos de maneira mais isolada e independente. Hoje fica mais fácil investigar um assunto misterioso ou que estava tirando seu sono por muitos dias, né?
3: Ah, dívida.
4: O número 19 é cor vermelho.
3: Virgem, a lua renova suas esperanças e ajuda a correr atrás dos seus objetivos. A habilidade para lidar com pessoas também segue em alta. E amigos podem dar uma mãozinha se está atrás de uma nova colocação. Número 43,

0: descontração animada os momentos de lazer, tá? O número é o 3 e a cor é o roxo.
1: Escorpião, agir em equipe e trocar experiências com colegas pode ser uma boa. Sua curiosidade está a mil e pode ser produtivo mergulhar nos estudos ou procurar um novo curso, aprimorando suas habilidades. Número 34, cor vermelho.
0: E daqui a pouco a gente volta com as últimas previsões pro seu horóscopo aqui no Bom Astral. Pra quem é Sagitário, Capricórnio, Aquário e Peixes.
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1: Ventura 8:38 para curtir muito mais no Manhã Sequência Musical Gostosa, tá de volta. 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
1: A Ventura toca Zezé de Camargo em 90.1.

0: É um som do Matheus e Cauã no Manhã Não Recomendo. 14 para as 9, não esquece da promoção toda quarta Cabe Pizza. Participa junto com a gente. 3264-9090 é o WhatsApp. Para você ficar com a aventura nessa quarta, levar pizza para casa. Vamos ter um dia gostoso, cheio de sabor aí para você. Já 15 de julho, a música volta depois do intervalo.
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0: você pode aproveitar as boas energias para valorizar os relacionamentos e priorizar quem é importante em sua vida. A lua destaca seu lado intuitivo e pode aproveitar para encerrar um ciclo de vez. Número 21, cor amarelo.
1: Agora você, Aquário? Olha, Aquário, deve surgir muito serviço pela frente. Vale priorizar o serviço de rotina hoje, já que não terá problema para lidar com uma coisa de cada vez no dia. Um pouco mais de atenção com a saúde pode cair bem agora, tá? O número 14, a cor azul.
0: E chegou sua vez, hein, Kel? Peixes.
1: Bora lá.
0: Olá. Com boas ideias e mais criatividade, será fácil encarar qualquer tarefa que pintar no seu caminho. A lua destaca sua sorte. Olha. Só não vale exagerar.
1: Ah, de sempre.
0: Também é sinal de leveza e diversão ao longo do dia. Número 42, cor cinza.
1: Ah, eu queria exagerar.
0: É, esquece.
1: Mas tá bom.
0: Ainda mais no gasto. Tô de olho, viu?
1: Então tá, essas foram as previsões de hoje pra você.
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9: Faltam 10 para as 9 no manhã. Tem Gabi Martins e Luan Pereira.

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1: O dia que a pinga foi raiz de verdade, viu?

0: comigo.
1: É o som dela, Lauana Prado, Pinga Raiz. Isso, deixa pra lá, Lauana Prado, essa Pinga Raiz. Fechando a primeira parte do Manhã Aventura dessa quarta-feira. Você curtiu ainda? Teve Ícaro e Gilmar, teve Alexandre Pires e Léo Santana. Teve a Gabi Martins com Luan Ferreira também, 9:02. No horário de Brasília, amanhã tá aí, ó, tá ao vivaço. Tá todo mundo curtindo a Aventura FM. Tá bombando, ecoando som em toda a cidade e na região nessa super quarta, dia 15 de julho de 2026. É, a gente falou ontem que a temperatura ia cair de madrugada, ia despencar para 10 graus ou menos até. Não foi isso ontem? De madrugada atingiu os 10 graus, gelou. Manhã gelada de quarta-feira, nesse momento. Temperatura de 12 graus. 12 graus a temperatura. A máxima hoje 26, a mínima 12. Mas a verdade é que tá uma quarta gelada. Todo mundo aqui de cara fechada por conta do frio, só por conta do frio. Daqui a pouco já tá todo mundo rindo à toa aqui, né? São 9:03, não esquece, daqui a pouquinho tem sorteio para você dentro da edição de hoje de pizza. Tá combinando então com esse clima, né? Esse clima meio friozinho, essa coisa aí pede massa, né? Uma massa, uma pizza bem quentinha, bem macia, tá bom? Por isso existe essa promoção então que combinou, caiu como uma luva a promoção toda quarta Cabin Pizza, entendeu? 9:03 da manhã. No horário de Brasília. Segue a gente também nas redes sociais. Aventura FM tá sempre com quadros aí, né? Com eventos. Tudo rolando pelo Instagram. Só você seguir a gente por lá, tem presente também no arroba Rádio Aventura FM. No Facebook também, mesma coisa. facebook.com/Rádio Aventura FM. Para você seguir a gente nas redes sociais. 9:04 da manhã, no horário de Brasília. Garganta enroscando. Bora falar aqui um pouquinho de Copa do Mundo. Bom, ontem, eu acho que teve aqui, eu contabilizei aqui quase umas 1000 participações. Né? Foram várias, inúmeras participações ontem aqui no nosso Manhã Aventura e a gente falando sobre a primeira grande semifinal ontem, que foi, de certa forma, uma final antecipada entre duas das grandes, das melhores seleções do mundo, entre França e Espanha. Todo mundo apostou na França. Todo mundo. Se você imaginar 100%, 99.9999, todo mundo apostou na França. 3-0 França, 2-1 França, 2-0. É independente do placar. Todo mundo apostava que a França seria a primeira finalista da Copa do Mundo de 2026 por conta daquele batalhão de craques, Mbappé, Dembélé, Olise e companhia limitada, né? Mas eu o tempo todo apostei na Espanha. O tempo todo eu apostei na Espanha. Falei, vocês estão cantando ovo aí. Ah, não sei não, hein? Não, porque a França é muito mais time, a Super França é o Dream Team da França. Não tem pra ninguém, eles vieram pra atropelar todo mundo na Copa do Mundo e conquistar o tricampeonato. E eu fiquei ali bem quietinho, falei, eu não sei, acho que a Espanha passa. E bingo! Deu Espanha. A Espanha avançou e é a primeira finalista da Copa do Mundo. Os craques da França não se mexeram em campo. A hora que você precisou, a hora que você viu que a vaca estava indo pro brejo, cadê os craques? Cadê o Mbappé? Cadê o Dembélé? Não tinha mais ninguém. Sumiram, desapareceram, né? Para quem é lá da época de 82, assistir a Copa de 82, né? Pôde reviver isso aí ontem, né? No momento que você mais precisava, lá em 1982, no momento que você mais precisava, você ficava, cadê o Sócrates? Cadê o Zico, meu Deus do céu? Falcão, cadê você? Os craques sumiram, desapareceram. Eles desaparecem em jogos assim difíceis, né? Que precisa se impor, precisa de imponência, de garra, de luta. Os craques, pezinhos de vidro, eles desaparecem. Foi exatamente isso aí que aconteceu em 82. E a Itália, de apenas um jogador, Paolo Rossi, botou a seleção do Tele, a melhor de todos os tempos, no bolso. Foi exatamente isso que aconteceu ontem, entre França e Espanha, é? A Espanha botou garra, botou amor, paixão, todo mundo correu centroavante, ajudava a marcar todo mundo. Bom futebol. E a França não conseguiu se achar, né? A verdade é que a imprensa francesa destacou a seleção em campo ontem como sufocada. Sufocada e apática. Os craques sumiram na hora que mais precisava. A França mandou 2 na rede e a primeira finalista da Copa do Mundo. Por isso que eu falo, um time só de craques e estrela, ele é muito perigoso. Ele é perigosíssimo. Por isso que eu sempre preferi uma seleção, um time de operários, tipo a de 94, em que o time corria, Dunga e companhia lutavam o tempo todo para jogar bola no pé do Romário e do Bebeto. Sempre fui fã daquele time, né? Time de operários, jogar no pé de quem sabe. Essa coisa de muito craque, craque aqui, craque ali, o tempo todo, chega uma hora que eles vão desaparecer. Falar, não, a culpa não é minha, a culpa não é minha, a culpa não é. É assim que funcionou. Então, tchau, França. É? A grande favorita, a favoritíssima, era a única favorita, sim, já foi embora. Já foi embora. E a Espanha, primeira finalista. Hoje a gente tem a outra semifinal. Outra observação que eu fiz aqui com relação a essas semifinais foi o seguinte: se a França passasse, eu acho que a Inglaterra não consegue tirar a Argentina hoje. Eu acho que a Inglaterra não tem time para isso. Não tem time para eliminar a Argentina. A Argentina é outro time muito focado, é um time de operários também. Todo mundo joga pro Messi. E tem dado certo. E essa força argentina só vem crescendo, essa união, essa garra. Tá bem coesa a Argentina. Eu acho que a Inglaterra não tem força, não tem futebol para tirar a Argentina. Então eu acho que a Argentina hoje vence a Inglaterra pelo placar de 4-2. Esse é o meu palpite. 4-2 para a Inglaterra e a Argentina, aliás, 4-2 para a Argentina, e a Argentina vai fazer a final contra a Espanha. Aí, meu caro, minha cara, se preparem. Preparem, porque domingo que vem vocês vão ver o senhor Messi, Lionel Messi, levantando a taça pela quarta vez. O Messi no domingo, diante da Espanha, a Argentina destrói aquele tic-tac da Espanha. Aquele futebol ali ontem que você viu bonito, toque de bola, todo mundo lutando. A Argentina simplesmente destrói aquilo ali. E o seu Lionel Messi vai levantar a taça no domingo e a Argentina vai se tornar tetracampeã do mundo. Meu Deus do céu. E aí eles vão dizer assim, ó: Brasil, se prepara que em 2030 a gente vai buscar vocês, a gente vai alcançar vocês, ainda com o Messi em campo. Messi vai estar com quanto? 56? Messi em campo em 2030 para buscar o pentacampeonato, já pode entregar a taça para a Argentina já é campeã do mundo da Copa de 2026, domingo vai bater a seleção da Espanha. Espanha não tem time para suplantar a Argentina, né? Para bater a Argentina numa final, jamais, jamais. Então, certamente, domingo que vem, a Argentina de Lionel Messi, um dos melhores de todos os tempos, vai se consagrar tetracampeão do mundo. Você acredita o contrário? Sei não, hein? 9:10, a música vai voltar aqui a pouquinho.

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0: Que a gente tá bem perto do final de semana, né, Kel?
1: Que isso, que otimismo é esse, hein, Cido? É,
0: foi anteontem, já vai ser depois amanhã. Olha que coisa boa.
1: Então tá, é um otimismo gostoso pra essa quarta-feira. É bom.
0: O Conta Tudo está no ar e, claro, cheio de conteúdo muito legal, além de muita música boa, né, Kel?
1: É isso aí, minha gente. Bora fofocar pra você nessa quarta-feira. Olha, Anitta, gente. Colocou um ponto final numa disputa judicial envolvendo o uso de um vídeo que virou meme e foi utilizado na divulgação de um álbum da cantora. A ação foi movida por uma plataforma de vendas que questionou o uso de sua imagem. Após uma decisão aí do Tribunal de Justiça do Rio de Janeiro, as partes chegaram a um acordo. Pelos termos definidos, Anitta pagou uma indenização de R$ 33 mil e abriu mão de

0: Daqui enfim, né?
1: É bom assim, né?
0: Muito mais fácil. Paga, vai.
1: É, tá bom, chega, pronto.
0: Vida que segue, né?
1: Ai, não é, gente?
0: Ah, tô te falando.
1: Pra que tanta dor de cabeça?
0: Mas 33 mil?
1: Baratinho, né?
0: É, então.
1: Achei também.
0: Eu acho que eu ficava no processo. Mesmo que eu segue. Já, já tem mais.
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3: O Manhã tá de volta, tá ao vivo nessa quarta, um pouquinho frio ainda. Tá frio por aí? Mas esse sol aí, não tá resolvendo? Não tem efeito imediato ainda? Esse sol na sua manhã, a gelada, né? Quarta-feira, 15 de julho de 2026. Aos poucos vai ficar bacana, legal demais. Gostosa, divertida, cheia de sabor, cheia de pizza. Essa quarta-feira, que tem a promoção toda quarta, cabe pizza. Já a galera, todo mundo enviando mensagem pelo 3264-9090, deixando bondinho, um recado. Tá faltando você. Eu dou uma olhada aqui, deixa eu ver se eu vejo você aqui. Cadê? A sua mensagem. São 9:20. Bom dia pro Anthony, curtindo, né, Anthony? Trabalhando, queridão, tudo de bom aí. É, eu falei pra você que a Espanha passava, né, Anthony? Eu te falei, ninguém acreditou na minha Espanha. Todo mundo apostava, falava que a França era imbatível, era o time a ser vencido e foi vencido. Já foi embora. Foi embora ou tem a disputa do terceiro lugar, terceiro e quarto? Eu acho que tem, né? Eu acho que tem. Eu não tenho certeza, mas eu acho que sábado é a disputa do terceiro e quarto lugar. A França, então, vai ter que esperar mais uma semana ali, tá ali. O Alexandre também curtindo a gente. Bom dia, Alexandre. Boa quarta-feira por aí. Quem mais tá aqui? Lucinéia. Bom dia, Lucinéia. Bom café da manhã, queridona. Boa quarta-feira aí. Quem mais? Bom dia pro André também, né, André? Sempre curtindo a gente. Bom dia, Macatuba, todo mundo por aí. Quem mais? Simone, tá por aí, Simone? Ligada na programação? Que bom, hein? Quem mais tá aí? Pessoal da Seven Mob. É, os motoristas da Seven Mob na sintonia curtindo? Uma ótima quarta de trabalho e saúde para todo mundo. Quem mais está aqui participando junto com a gente, deixando o recado? Paulo, São Paulino, Paulo, tá curtindo aí. Bom dia pro Luciano Pacola também, tá na audiência, vamos que vamos. Quem tá aí? Maria Moreira. É, Maria Moreira, mas eu acho que dessa vez a Argentina leva, é? Bom time, guerreiro, tem um cracaço de bola que é o Messi, velhinho, mas tá ali, ó, faz a diferença. Aliás, no time da Argentina só acontece alguma coisa quando o Messi pega na bola também, hein? Já pensou, o cara naquela idade, é, só acontece alguma coisa boa quando ele pega na bola. E só acontece alguma coisa boa também quando o juizão ajuda, dá uma forcinha ali, né, Maria? É, você tem razão, hein? Você tem razão. Sim, não vão meter a mão na Inglaterra hoje. Bom dia pra Cristiane Lavinsky também na programação. Bom dia, Cris. Quem mais? Valmir Melo já tá por aqui. O Edson também já tá participando, queridão. Boa sorte aí. Nadir também ligada, bom dia. Ótima quarta pra dona Benedita Franco também, sintonizada junto com a gente por aqui. Marcos Paçoca também tá por aí. É, bom dia pra quem tá aí, deixa eu ver. Mandando mensagem aqui, a Alessandra também tá curtindo a gente. O Ronildo também na sintonia. Obrigado pela participação por aí. Célia, você tá por aí, né, Célia? Curtindo a programação? Pronto, tá participando por aqui da promoção toda quarta cabe em pizza, tá bom? Então manda aí, gente, 3264 9090. O Alex também, tá aí, Alex. Bom dia, boa quarta. O Afonso. Bom dia pro Arthur também, tá onde, Arthur? Na Rondon, curtindo a programação. É, o Benício também, né, Benício? Tá por aí, tá pra cidade. Você nem é daqui, né, Benício? Você é de onde? Santa Cruz do Rio Pardo? Quando você se assusta com alguma coisa, você fica assustado com alguma coisa, você se impressiona, você não fala Santa Cruz do Rio Pardo, não é isso? Mas tem a cidade também, né? Perto daqui, Santa Cruz do Rio Pardo, não é? Daqui em Santa Cruz do Rio Pardo dá o quê? Ah, dá uns 350 quilômetros, em Benício? Ah, é longe, cara. Bento também, curtindo o Bento. Bom dia, rapaziada, trabalhando em sintonia com a Rádio Aventura 923. Não esquece, tem pizza daqui a pouquinho na promoção, toda quarta cabe pizza. A Aventura tá te esperando por aqui, 3264-9090. Manda aí, boa sorte, boa quarta.

0: E no manhã da sua quarta-feira, 15 de julho de 2026. Beija, flor, me beija. Bruninho Davi cantando pra gente. 9h31, galera que tá chegando agora aí. Ei, Nathalie, chegando agora pra curtir a programação da Aventura. Obrigado pela sintonia. Viu? Pronto, o pessoal demora um pouquinho, né? Nesses dias frias. Dias frios. O pessoal demora um pouquinho, mas vai chegando. Se com esse friozinho, com esse sol gostoso, vocês estão, tá todo mundo reclamando do frio aí, você imagina se vocês morassem no sul então. Vocês imaginam se vocês estivessem lá em Leoberto Leal, em Santa Catarina. Onde mais lá, ó, Chapecó. A temperatura tá 3 graus negativos nessa hora. Tudo coberto de gelo. Você imagina vocês lá nesse lugar no sul do Brasil? Ah, meu Deus do céu, o que seria de nós, hein? É? E aqui tá esse sol, tá bacana, tá gostosa essa manhã. E vocês estão reclamando aí, né? Do frio? São 9h32, horário de Brasília. 3264-9090. Cadê a galera no WhatsApp daqui a pouco? Já tem sorteio de pizza já já. Tá bom, na promoção toda quarta cabe em pizza.
1: Bom dia, Aventura. Bom dia. Meu nome é Tamires.
0: Oi, Tamires.
1: Limpando as ruas de Lençóis Paulista.
0: Oi, Tamires.
1: Queria pedir uma música, pode ser um Eduardo Costa. E queria desejar um feliz aniversário pra mim mesmo.
0: Pra você mesma.
1: Foi meu aniversário segunda-feira.
0: Oi, Tamires.
1: E
0: segunda-feira.
1: A música do Eduardo Costa eu ofereço pra todos que gostam, pra todos que escutam a rádio. E é isso, sou da quarta, cabe em pizza.
0: Bom,
1: tá no sorteio, tá?
0: Claro,
1: muito Tamires. Obrigado. Parabéns, Tamires.
0: Parabéns pra você, então, Tamires. Foi seu aniversário na segunda, foi dia 13, né? Então, 13 de julho foi aniversário da dona Tamires. Está aí trabalhando nas ruas da cidade, cuidando, zelando, limpando. Então, feliz aniversário pra você, tá bom, Tamires? Deus te proteja na sua caminhada, no seu dia a dia. Não falte força pra você, luz aí, tá bom? Muita saúde, muita determinação, tá? Muita alegria. Então, feliz aniversário do fundo do coração em nome de toda a equipe da Aventura aqui, tá bom, Tamires? É, parabéns pra ela mesma. Ei, meu Deus do céu. Acho que vou mandar um bolo pra você, viu, Tamires? É, me comovi aqui com você, Tamires. 9h34, pronto, aniversário da Tamires. 72 anos, né, Tamires? Que longevidade. Brincadeira, brincadeira, né, Tamires? Feliz aniversário, querida. Quem mais? A Joyce também tá fazendo aniversário, né, Joyce? Tá onde? Tá em Macatuba? Então, beijo pra você também, querida. Hoje é o aniversário da Joyce. Hoje, dia 15 de julho, tá bom? Muitos anos de vida, muita luz, muita alegria, muita saúde pra você, pra família toda aí, tá bom? Dona Joyce também participando com a gente aqui. Essas são as nossas aniversariantes aqui. Quem mais? O Vitor José também tá curtindo a programação e já participando junto com a gente aqui. O Railton também já deixou o recado dele por aqui. Quem mais tá aqui junto com a gente? É, a Pâmela também já tá curtindo Manhã Aventura. O Edu também, né, Edu, já tá na sintonia. A Sheila também já chegou para curtir uma aventura. Todo mundo em 90.1 já já tem sorteio da primeira pizza para vocês, então. Fala aí, Marquinhos, um placar de Argentina e Inglaterra hoje. 3-0, Castelo. 3-0 pra Argentina? Ah, você tá apostando, não deixa de ser um mau placar, não, hein? É, meu Deus do céu, se a Inglaterra não fechar, se a Inglaterra não jogar vida pela rainha, é, vão ter que olhar para o castelo de Buckingham. Falar, hoje a gente vai jogar pela rainha, vida longa ao rei e à rainha. Senão eles vão sucumbir diante da sempre guerreira argentina. Esses caras arrumam força onde não tem. Hora que você acha que acabou, é, já tá lá nos 99 do segundo tempo, esses caras acham força onde não tem mais e isso é surpreendente. Essa é a sempre surpreendente seleção da Argentina, todo mundo unido, lutando com muito propósito, muito objetivo. Não vai ser fácil para a Inglaterra. Eu aposto aqui mesmo assim, mesmo a Inglaterra correndo, se desdobrando, eu acho que a Argentina também passa pelo placar de uns 4-2 assim, é. Eu não vejo a Inglaterra na final da Copa do Mundo, não vejo mesmo. Eu vejo a Argentina e Espanha. E eu já tô vendo, já posso ver a imagem do Messi levantando a taça no domingão E é bom a gente aceitar que dói menos, né? É bom a gente aceitar que dói menos. Que tudo aquilo que a gente queria para nossa seleção, essa garra, esse amor que a gente perdeu aí ao longo do tempo, foi se despedaçando, é? Foi se desmanchando e acabou em nada, acabou no fundo do poço. É tudo que eles têm, tudo que Espanha tem, Argentina tem, a própria Inglaterra tem. Só não tem técnica a Inglaterra, zero de técnica. É, mas tudo que a Argentina tem é que o brasileiro queria ter, o Brasil queria ter. É um pouquinho de dor de cotovelo também, de inveja, né? É bom aceitar que dói menos aí. Argentina campeã domingo, tetra campeã. Ó, são 9:37, rápido pro intervalo, a música volta já.
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discussão entre Pedro e Bruna e a Adriana vai dizer a Nancy que não desistiu da vingança não, tá? Bom, a Bruna e Carmita vão decidir ir à festa de Ademir sem o Pedro e a Carmita vai dizer ao Ademir que o Pedro vai investigar por conta própria o assassinato do Arthur. Já a Bruna vai exigir que a Adriana fique longe do Pedro. Sai de perto, meu marido! O Mal vai contar ao Pedro que Bruna foi à sua casa provocar a Adriana. E a Adriana vai observar a Liris conversando com Ulisses. A Liris vai elogiar a Adriana e Nancy ao reencontrar as amigas.

0: tudo.
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0: Ó, faltam 20 minutos para as 10. Olha o seu relógio aí, confere para não perder a hora. 20 minutos faltando para as 10 da manhã, no horário de Brasília, nessa quarta-feira, 15 de julho de 2026. Corre pro zap aí, ó. Vai rolar um sorteio, tá bom? Mais um minuto então você tem para deixar o recado pelo 3264-9090 para concorrer à primeiríssima pizza da promoção do dia. 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Manda aí, tá? Tô te esperando. 3264-9090. Rose curtindo, né, Rose? Beijo, querida. Boa quarta-feira por aí. 19 para as 10.
2: Bom dia, Ventura. Sou a Cris da loja da Ida Presente.
0: Oi, Cris.
2: Mando um abraço para todos aí que a gente vive na rádio o dia inteiro escutando todas as músicas aí. Bacana. Essa rádio é perfeita.
0: Obrigado, Cris.
2: E eu queria oferecer a música para todo mundo da loja. Eu gostaria de escutar a música nova da Shakira, da Copa. Um beijo para todos e gostaria de participar de toda a quarta Cabo em Pizza. Beijo.
0: Tá bom, Cris. Vamos ver se eu acho a música da Shakira aqui. Sei lá. Vamos lá, vamos lá, vamos lá. Oi! O Itali? O Itali é esse o nome? 2-1 pra Argentina ou Itali? É. Val! 2-1 pra Inglaterra, Val? Coins, hein? Ei, Cazu, você acha que a Argentina passa, Caju? Ô, Cazu. A Argentina passa. É. Então é bom vocês se prepararem. Tá todo mundo preocupado com isso que eu tô vendo aí. Todo mundo preocupado. É bom vocês aceitarem a realidade. A Argentina avança e domingo a Espanha não será páreo para essa ótima liderada seleção da Argentina, liderada pelo Messi, não será páreo. No domingo, 4-0 para a Argentina e taça na mão. Vocês vão ter que suportar isso aí. Já vão preparando os nervos aí, já vão preparando. Juiz ajudando e tudo mais. Se preparem. Você acha que as emoções tinham acabado? É? Com a eliminação do Brasil pela Noruega? Aliás, o Haaland tá vindo pro Brasil ouvir esse papo, essa conversa, tá vindo aí pro Brasil participar de programas aí, de entrevista, é verdade isso? Procede? Ouvi esse comentário, é? Recebeu convites para vir aqui para conhecer o Brasil e participar de programas e de entrevista aí. Bom, vamos esperar, pô, o cara é bom de bola, gente fina, o Haaland. Já foi 2 na rede do Brasil, eliminou a seleção brasileira, mas é muito querido, Haaland, tá vindo por aí, né? Mas você acha que as emoções acabaram aquele dia? Não, não acabaram. Tá todo mundo com a pulga atrás da orelha com essa tal da Argentina de Messi. Espera pra ver. São 9:43. Pronto. Tá aí, Marquinha, a relação dos participantes da promoção toda quarta cabe em pizza. Kelly Smith cantando.

0: Marcas, é a sua rádio mais perto de você. É a Aventura FM, já injetando calor e descontração nessa manhã gelada. De 12 graus negativos nessa quarta-feira. E esse som incrível lá de 2017, da Kelly Smith. Era uma vez da Kelly Smith. Toma MPB aí, combinou ou não? Combinou? Com essa quarta-feira gelada de 12 graus negativos, eu falei? Negativo, tá aparecendo mesmo. Eu fico olhando aqui na câmera que o pessoal passando na rua ali, ó, de gorro, de luva, casaco de pele, que isso. 9:47, horário de Brasília, bora dar presente. Hoje tem pizza, essa quarta fria, combina com massa, ou massa, você prefere pizza? Então pronto. É a promoção toda quarta, Cabin Pizza, o dia todo tem sorteio, você vai participar, tá bom? Com a galera toda aí. Aqui no Manhã Aventura, a sortuda que vai saborear essa pizza gostosa lá à noite é a Tatiane Gomes da Silva, né, Tati? Se deu bem, querida, parabéns. A Tatiane Gomes da Silva faturou a primeira pizza do dia da promoção toda quarta Cabin Pizza. Não esquece, tem muito mais. Já já o Adriano tá por aí, ó. Já já tá subindo por aí. E ele já sobe, vocês não vão acreditar. Ah, eu vou dedar, vou entregar aqui o ouro aqui agora. Daqui a pouco o Adriano Duarte sobe para comandar o estúdio 901. Ele sobe aquela escada ali, exibindo a camisa, sabe de quem? Vocês não vão acreditar. Eu vou tirar uma foto e vou postar aqui na rede social, hein? Ele sobe ostentando a camisa da Argentina. Adriano Duarte, daqui a pouco ele chega ali com a camisa da Argentina. É mole ou não? Camisão da Argentina, azul e branco listrada, tricampeão do mundo e que domingo vai buscar o tetracampeonato com o Lionel Messi. Esse é o Adriano Duarte, daqui a pouquinho. Ele já tá por aí com a camisa da Argentina. Vou bater uma foto e postar nas redes sociais aqui pra vocês verem. 11:50, horário de Brasília. Tem muito mais depois do intervalo. Amanhã volta já.
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0: Foquinha por aqui, olha só, a influenciadora Saori Cardoso voltou a falar aí sobre os ataques que enfrenta desde que assumiu o relacionamento com o jornalista Dudu Camargo.
1: Ah, é?
0: Ela é, pra quem não sabe, os dois se conheceram durante o reality A Fazenda 17 e iniciaram um romance no confinamento, né?
1: Exatamente.
0: Depois disso, decidiram seguir com o namoro depois do fim do reality, estão juntos até hoje. E numa entrevista, a Saori afirmou que o casal sofreu muito preconceito e recebeu mensagens ofensivas nas redes sociais, tá? Ela afirmou também, relembrou, né, que as críticas que recebeu foi por causa do corpo durante o reality, por causa da aparência física do Dudu. Falou que toda hora é uma coisa. E agora também,
1: mas
0: esse, né?
1: Esse povo não tem o que inventar também, né?
0: Pois é. E fala, e também falou agora que o Dudu tem enfrentado, né, uma galera falando coisas sobre sexualidade, etc.
1: Sabe o que? Esse povo precisa carpir um lote.
0: É verdade,
1: meu,
0: né?
1: Meu Deus do céu.
0: Mas também não põe minha mão no fogo, não.
1: Tá, mas tudo bem. Mas ele acertou, né? Com a Sayuri, né?
0: Saori.
1: Então, se ele acertou com a Saori, eu sempre falo o nome desse menino errado. Era só eu ter falado com a menina. Já era o suficiente.
0: Tá bom, né?
1: Tá, por favor, né? Mas esse povo tem que parar de encher o saco. Deixa o cara ser feliz, meu. Ele tá indo bem na Record, né?
0: Não tá.
1: Então.
0: Eu achei que ele ia pra frente.
1: Eu também não botava muita fé nele. Não, mas agora eu apoio.
0: Então tá.
1: Que ele seja feliz.
0: É isso aí.
1: Então vamos passar régua?
0: Bora.
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7: 6:50 na sua quarta-feira.
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7: Já já então tem Adriano Duarte.
9: Pena que a gente nunca vai.
7: No Estúdio 901, boa quarta aí. Deus abençoe seu dia. Thales Lessa e Diego e Vitor fechando amanhã.

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1: Olá, muito bom dia. Hoje é quarta-feira, dia 15 de julho, e a partir de agora nós vamos atualizando as principais informações, começando por Lençóis Paulista. A Prefeitura Municipal segue investindo em melhorias na infraestrutura urbana com foco na mobilidade sustentável, acessibilidade e segurança da população. As ações buscam proporcionar melhores condições de deslocamento para pedestres e usuários do transporte público, promovendo mais conforto, inclusão e qualidade de vida para as decisões. Entre as melhorias executadas dentro do ciclo vigente do programa Município Verde Azul, estão a adequação de 12 pontos de ônibus com abrigo para embarque e desembarque de passageiros do transporte público em locais estratégicos do município, além de 10 pontos que receberam intervenções estruturais voltadas à acessibilidade urbana, como adequações em calçadas e instalação de piso útil. As intervenções foram planejadas a partir de levantamentos técnicos e da identificação de áreas com maior fluxo de pessoas, considerando especialmente regiões próximas a escolas, unidades de saúde, áreas comerciais e demais espaços públicos. Vale ressaltar que o Plano Municipal de Mobilidade Urbana está em processo de revisão e atualização, tendo que as ações tendem a ser implementadas gradativamente e de forma participativa com a

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0: Olá, bom dia. Juntos pela ZYM 93690.1 em Sóis, São Paulo. Então vamos começar.
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0: 18, Billie Eilish vai com Birds of a Feather. Tem Luan Santana também na primeira sequência. Bom dia.

0: Luan Santana, Mulher Segura, fechando a sequência. Já já tem eles, Just, bom dia.
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0: venceram uma ação judicial contra as companhias aéreas Gol e Ita Airways, após ficarem 4 dias sem as malas durante uma viagem internacional. Sem acesso às bagagens, o casal precisou comprar roupas, produtos de higiene pessoal e outros itens para conseguir seguir a viagem. As despesas ultrapassaram quase R$4.000. Na ação, eles pediram R$60.000 de indenização, mas a justiça fixou os danos morais em R$16.000 e determinou o reembolso integral dos gastos. Ao todo, Gabriel Pensador e Gabriela Vicente receberão um pouco mais de R$20.000.
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0: Kleber e Cauã, Mil Adjetivos. Rolou aqui também na programação Alice Just, a primeira da sequência e que abriu, né, com Insônia na Madrugada.
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0: Eu vou atender o zap.
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0: Hoje é quarta, 15 de julho de 2026 e não é diferente. Na quarta tem toda, a quarta acaba em pizza, nesta tem também. Bom dia pra você que tá ligado na programação, quem sabe no final do dia. É isso aí, você vai faturar uma pizza e vai lá na pizzaria, né? Marguerita, para você retirar lá a sua pizza deliciosa. Escolhe o sabor no cardápio, o sabor da aventura.
3: Bom dia. Coloca o meu nome no sorteio da pizza aqui, que é o Vanderlei que tá falando. Um abraço para todos, toca um modão para nós aí.
0: Ô,
3: também.
0: Ô, Vanderlei. Um já tá, viu, no sorteio. Mauri, bom dia. Mauri, grande abraço. Uma ótima quarta-feira pra você. Quem quer ouvir Simone Mendes e participar do sorteio também, tá mandando aqui pra gente o zap, é a Joyce Brito também, né, Joyce? Bom dia pra você. A Tamires também, pedindo música do Eduardo Costa, né? E desejando um bom dia pra todos. Quem mais tá falando aqui comigo? Bom dia, boa quarta, ótima quarta, né? Sucesso sempre, Maria Moreira. Obrigado pela audiência, Maria. Bom dia, Adriano. Ótima quarta-feira. Obrigado, Valmir Melo, para você também. Um grande abraço. Orides da Secap, ligada na programação hoje com a gente também. Bom dia, Adriano. Quero ouvir Evanescence, a música Grind Me to Life. É a Rose Moreira.

Gustavo Lima, né? A Ana Castela também, juntinho com o Gustavo Lima, quer participar do sorteio para a quarta Cabin Pizza. Um ótimo dia, querido. Grande abraço. É isso aí, a gente.

0: participação. Bom dia, aventura, aqui é o Gilson Moto do Júlio Ferrari. Toca uma música pra nós, quero participar do sorteio. É isso aí, ótima quarta pra você, Gilson. Bom dia, quem quer participar do sorteio também? A Maria Elisa Badesso. Alô, Maria. Bom dia pra você. Estou no zap, Edson, ligado na programação. Meu nome é Edson, me põe de sorteio aí. Valeu, Edson. Bom dia, toca um pagode pra nós. Quero ouvir. Grande abraço pra quem pediu pagode. Josimara. Bom dia pra você, Josimara. Quem quer ouvir Simone Mendes também é o Márcio Zico. Alô, Márcio.
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1: Aos 39 anos e depois de uma carreira repleta de jogos históricos, Lionel Messi ainda tem espaço para uma primeira vez. Nesta quarta-feira, o craque argentino vai enfrentar a Inglaterra pela primeira vez defendendo a seleção. E o encontro não poderia ser mais importante. Vale uma vaga na final da Copa do Mundo. Messi chega à final como artilheiro do torneio com 8 gols e maior goleador da história das Copas com 21. Mas a Argentina também tem um tabu para quebrar. Desde 1990, não vence uma seleção campeã mundial com a bola rolando em Copas. Agora, contra a velha rival e diante de um adversário inédito para Messi, a Argentina tenta voltar à final e seguir viva na busca pelo tetracampeonato.
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6: Talking Stars com One Republic. Vem abrindo essa sequência, depois vem Jorge Matheus, lá na Prado, haverá sinais. Bom dia.

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1: Ok, faltando agora 7 minutos para as 11 da manhã. Bom dia. Você ouviu aí o recadinho? É, são nossos parceiros aqui também, né? Anunciam com a gente aqui e hoje ela veio pessoalmente, a doutora Sabrina Camargo de Jesus, não é isso?
2: Isso.
1: É, a fisioterapeuta responsável lá pela unidade Doutor Hérnia de Lençóis Paulista. É uma clínica que foca no tratamento não cirúrgico de patologias da coluna, como hérnia de disco e dores no nervo ciático. E eu costumo dizer que algumas entrevistas como essa, por exemplo, a senhora está diante de uma vítima, né? Como muitas outras que estão, sim, nesse momento ouvindo. Bom dia, e eu gostaria de perguntar para vocês o endereço, enfim, que explanar sobre esse problema que muita gente que está ouvindo agora deve estar muito interessada em saber, né?
2: Certo, bom dia, tudo bem? Prazer, pessoal de Lençóis Paulista, meu nome é Sabrina, eu sou a fisioterapeuta responsável pela unidade aqui da Doutora Hérnia de Lençóis, e lá na clínica a gente atende bastante paciente com uma faixa etária de idade muito diversa, vem desde pacientes dos 20 aos 90 anos, então aquela mistificação que quem tem hérnia é só idoso, não existe. Então assim, a hérnia de disco ela é causada por um desajuste biomecânico, né, da nossa estrutura óssea, porque o disco, ele é formado por uma substância gelatinosa. Então, quando a gente tem um desajuste nessa mecânica, a gente sobrecarrega o disco e ele acaba comprimindo toda a inervação que tem em volta da coluna. E é isso que gera dor. É isso que o pessoal conhece como dor no nervo ciático, dor de hérnia de disco. Na verdade, é uma compressão na origem desse nervo que a gente tem, que sai da coluna. E esses trajetos de nervos, eles saem tanto na parte da cervical, que vai para os braços, tanto na parte lombar, que vai para as duas pernas. Por isso que a dor e o problema é na coluna, mas a dor é na perna, a dor é no braço, é na mão, é o formigamento, é a falta de sensibilidade. Então, a dor de uma hérnia de disco, ela tem essas características. Essa característica queimada, de trajeto e de choque. Então, se você tem essa dor, tem isso como característica, procure a gente para que a gente possa fazer uma avaliação mais aprofundada. Ver como que está essa dor, por onde que ela corre, como que ela se manifesta. Porque ninguém merece viver com dor. E a gente precisa ter uma melhor qualidade de vida para conseguir voltar às nossas afazeres do dia a dia, sem possuir qualquer limitação.
1: Quanto tempo um tratamento desse, doutora? Uma pessoa vai procurar, exatamente é diagnosticada com isso, ela fica quanto tempo assim, ou isso é permanente?
2: Os nossos tratamentos, eles variam desde 1 mês a 3 meses. Só que quando a pessoa, ela tem testes discais positivos, que são esses testes que eu faço durante a avaliação, é um tratamento aproximadamente de 3 meses. A gente faz 24 sessões e elas são 2 vezes na semana. Então,

0: Exatamente, é como se fosse o nosso corpo, é o nosso...
1: Até eu que estou aqui nesse momento sentado aqui, eu estou correndo um risco, né? Um trabalho
0: Sim.
1: permanente sentado assim.
0: Com certeza.
1: Então eu corro o risco de ter esse... Bom, eu corro não, eu devo ter, né? Porque eu já estou pensando em correr para fazer essa... Agendar uma avaliação lá, viu?
0: Isso é uma informação muito curiosa, porque assim, as pessoas acreditam que a hérnia, ela só é causada... Por alguém que carregue muito peso, alguém que trabalha com serviço pesado. E muito pelo contrário. A hérnia, ela acontece com pessoas que trabalham em escritório, trabalham com movimentos repetitivos, em posturas inadequadas. Porque isso tudo gera mecanismos de postura erradas, né, gente? Então, assim, uma dor que começa num ponto e depois ela vai andando, desconfie, vá atrás, porque não é normal sentir dor. Não é coisa da idade, não é coisa do dia a dia.
1: É, às vezes a gente tá acostumado a ficar numa posição e tá achando que aquilo lá tá confortável, né?
0: Sim.
1: Pode estar ali todos os dias ali causando esse problema, né?
0: Exatamente. E uma postura que a gente acha que é confortável, que é no sofá o dia inteiro, essas são as mais perigosas. Porque a gente fica muito tempo sem achar que tá prejudicando o nosso corpo.
1: E quantas unidades vocês são?
0: A gente são mais de 300 unidades.
1: 300, né?
0: Espalhadas pelo Brasil todo. A gente tem unidade nos Estados Unidos, no Paraguai. Então, assim, é uma franquia,
1: Que
0: já tem uma dimensão muito grande.
1: E Lençóis Paulista foi premiado, né?
0: É, porque a gente tinha muito paciente que ia para Bauru, que aqui é a cidade mais próxima, mas que mora aqui em Lençóis Paulista. Então, ficou muito mais fácil o acesso. Né?
1: E hoje não precisa mais, né? Tá aí do ladinho.
0: Exatamente. Então a gente fica ali na Avenida Nossa Senhora, na Avenida
1: Ubirama, né?
0: Na Vila Nossa Senhora Aparecida, 151.
1: Bem na rotatória do cemitério
0: Isso,
1: municipal.
0: Isso, bem aqui, na né? rotatória.
1: Isso aí. Agenda uma avaliação lá com a doutora Sabrina. Quem mais está lá com a equipe?
0: A Pâmela.
1: Pâmela, Sabrina.
0: Só nós duas. É nossa equipe que atende todo mundo, responsável.
1: São profissionais preparados para isso, viu? Eu sei que nós estamos nesse momento atingindo a pessoa certa e eu preciso ir lá, né? E saber mais sobre os tratamentos conservadores, né?
0: Exatamente.
1: Oferecidos para problemas na coluna.
0: Exatamente.
1: Qual que é o WhatsApp, se uma pessoa, você não lembra, assim, vou depois me informar e vou estar aqui divulgando para você que quer entrar em contato rapidamente, bater um papo. Ela está aqui já com o WhatsApp, ó. Você pode adicionar e nós vamos repetir aqui que é para você adicionar no seu celular o mais rápido possível aí, se você está esperando ser atendido por uma profissional a essa altura aqui. 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
1: Beleza, então, quero agradecer a sua participação aqui, o seu bate-papo e atenção, gente, doutor Hérnia, né?
0: Sim.
1: 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Que está em Lençóis Paulista agora, atendendo você com muito carinho aí, viu? Com esse problema. E pode me aguardar lá, viu, doutora?
0: Muito obrigada, pessoal, espero vocês.
1: 11:01, voltamos já já.

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1: Bom dia, nós seguimos com mais informações nesta manhã de quarta-feira. Um homem foi preso em flagrante nesta segunda-feira por violência doméstica e também cárcere privado em Anhembi. Segundo a Polícia Militar, os vizinhos acionaram a polícia após notarem uma briga na casa. Quando a equipe chegou ao local, encontrou o portão trancado com cadeado. De acordo com a PM, do lado de fora era possível ouvir um homem bastante alterado discutindo com a vítima. Ainda conforme o relato dos policiais, o suspeito estava visivelmente embriagado e abriu o portão após o pedido dos agentes. Segundo a PM, a companheira confirmou que estava em cárcere privado e impedida de sair. Ela relatou que recebeu ameaças de morte do companheiro. Ele também teria ameaçado os filhos, segundo a mulher. Durante a discussão, o homem destruiu uma televisão, um guarda-roupas e um fogão. De acordo

0: com o relato da vítima aos policiais. O homem foi levado para a delegacia de polícia de Anhembi, onde foi autuado em flagrante por cárcere privado, ameaça, dano e violência doméstica. Ele está preso e segue à disposição da justiça.
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0: É, o Zap já inicia, dá sequência, né? O Edson tá ligado na programação hoje, né, Edson? Bom dia pra você. Bom dia, toca um pagode aí pra nós, quero participar do sorteio. Vou escolher um pagode legal pra você que pediu aí, beleza? Obrigado pela audiência, Josimara, valeu. Indicação aqui também, Simone Mendes pro Márcio, tá ligado na programação. Bom dia.
4: Bom dia, tudo bem? Adriano, aqui é o Paulo que tá falando. Toca uma música pra mim do João Mineiro Marciano.
0: Beleza, Paulo, estão repetindo algumas participações. Tatiane Gomes tá ligada também, né, Tatiane? Faturou pizza no programa anterior aí. Bom dia, Cleiton, tô ligado na programação. Toca uma música do Guilherme Santiago, Solvente.

Eu vi uma música. Eu quero ouvir as estrelinhas com Marília Mendonça e de Paulo e Paulinho. E ofereço para todos que estão ouvindo essa maravilhosa dessa rádio FM. Eu fico o dia todo ouvindo essa maravilhosa dessa rádio.

0: palavras, como faço para pedir uma música, é só pedindo. Um abraço para você que mandou aqui o recado também. Bom dia, Fu. Abraço, viu? É, quem mais tá ligado na programação? É, você nem sabe o sobrenome aqui, né? Deixa eu ver quem mais. Neuza, bom dia.
1: Oi, Adriano, bom dia. Bom dia, ouvintes da Aventura. Adriano, toca uma música bem bonita pra mim aí da programação. Vou mandar pra todos que estão ouvindo e também quero participar do sorteio. Beijo grande a todos. Tchau, tchau.
0: Vou escolher Zezé Flores em Vida pra você, Neuza.
2: 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Bom dia, Adriano, Denilson Pias, curtindo essa programação aí da Aventura FM.
0: Ô Adnilson, registrando a audiência apenas, é um abraço, Pedro Pecado, vamos tocar Menos é Mais, e quem quer ouvir também esse pagode é a Mari, né? Quer participar do sorteio, então vai aqui por um recado pra quem pediu o pagode também.
3: Bom dia, Adriano, Denilson Pias, aqui é a Mariana,
0: Mariana,
3: Mariana, Mariana, Mariana, Mariana, Mariana, Mariana, Mariana, Mariana, Mariana,
4: Adriana, gostaria de uma música da programação e oferecer para todos os ouvintes. Também queria participar do sorteio, tá bom? Grande abraço, bom dia, ótima quarta a todos. Tchau, tchau.
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0: Tá no ar, o pediu, tocou, valendo toda quarta, cabe em pizza. Você participa com a gente, alô, bom dia.
6: Bom dia, Adriano, bom dia, Aventura. Meu nome é Edith. Gostaria de ouvir uma música aí da programação. Interesse para todos que gostam. Obrigada, bom dia.

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0: Obedecendo a sequência do pessoal que tá pedindo música, agora 11:19. Prime It Life com Evanescence.

0: aí o Gustavo Lima cantando Canudinho com a Ana Castela. Deixa eu dar sequência aqui aos atendimentos, né? Direto no Zap, na Aventura FM. Deixa eu mandar um abraço pra quem tá mandando o áudio aqui. Alô, bom dia, quem é?
1: Bom dia, Adriana. Bom dia, Aventura. Meu nome é Edith. Gostaria de ouvir uma música aí da programação. Ofereço pra todos que gostam. Obrigada, bom dia.
0: Bom dia, quem quer ouvir música da Ana Castela também, Tropa do Chapelão, quer participar do sorteio e tá dizendo aqui, obrigada Sueli de Souza, obrigado você Sueli, obrigado nós aqui, né? Obrigado também pela participação da Iracema nesta manhã, bom dia. Alô Alessandra Ponsoni, chegou aqui a sua participação também, um abraço, ótima quarta. Bom dia, quero participar do sorteio, é de Marcos Blanco, um abraço Ed Marcos. Abração pra vocês aí, obrigado pela participação, viu? Ventura. Oi, Cristiane Lavinsky, né? Deixa eu ver, obrigado pela sua participação, já te respondo aqui também. Deixa eu mandar um abraço pro pessoal, os motoristas, né? Da Seven Mob, que estão sempre participando aqui, abraço a todas as viaturas aí, todos os motoristas aí, né? Todos os carros, obrigado pela audiência. Gisele, bom dia pra você, Gisele e Cristina. Tá no sorteio já, viu? Obrigado pela participação, no Zap.
1: Bom dia, bem Vanessa. Quero pedir uma música, Gustavo Mioto.

0: quero participar do sorteio.
1: Beijão pra você também, obrigado pela audiência, viu? Ô Vanessa, abração pra vocês aí da loja da Fibra Moda Fitness, a Fabi, né? Obrigado pela participação. Oi, quem é?
2: Boa tarde. Você sabe aquele Fábio que fala de serviço?
1: Pera aí que eu já te respondo. Essa me pegou de surpresa. A Vera que tá falando. Alô, bom dia!
3: Dura, aqui é a Valéria. Gostaria de participar do sorteio. Toda quarta acaba em pizza. E pedir a música do Daniel. Obrigada. Ventura!
4: Bom dia, um abraço. Coloca nós aí no sorteio aí. Toca uma música do Amado Batista. Estou só. É, pra mim e para o Matheus.
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7: Oi, Adriano, bom dia, tudo bem? Adriano, Ventura. Gostaria de ouvir uma música do Henrique Juliano. Toca pra nós, Amor dos Outros. Tá bom? Um ótimo dia pra todos. Abraço.
1: Valeu, Ângela.

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3: De volta ao Zap da Ventura, oi.
5: Bom dia, Adriano, bom dia, Ventura, aqui é Maria Mendonça. Alguma música da Laona Prado? Quem faz parte foi bem. 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
6: Bom dia, Adriano, meu nome é Zé Milani, eu vi a música aí, participa do sorteio, ótima quarta a todos.
3: Valeu, obrigado, alô, Zé Rodrigues, toca uma música da Nayara Azevedo, diz ele aqui, quer participar também do sorteio, né, Zé?
7: Bom dia, aqui é o Maurício do Jardim América, coloca no sorteio aí, tchau, obrigado.
3: Ventura! Dani Marcucci, bom dia, também quer participar com a gente, alô, bom dia.
8: Bom dia. Adriano, bom dia. Quer pedir a música do Bregão, Estrada da Vida? Oferecer pra todos os ouvintes da rádio, pra galera da Sevi e pra turma que gosta aí. Quero participar do sorteio, meu amigo. Tudo de bom, bom trabalho a todos aí.
3: Wellington, obrigado pra vocês também. A Silvana Costa tá ligada na programação também, pedindo sorteio aqui na Silvana. Douglinhas de Agudos manda alô pro Fernando, Maionese e pro Guel, né? Da galera, a galera, né? É, pro Guel, a galera da GF, é isso aí. Abraço pra você, Beraldo, também. Bom dia, um excelente programa, obrigado. Gostaria de participar do sorteio. Toca uma música do Rapa. Tá afim de ouvir Anjos, né?
9: Adriano, esqueci de falar meu nome é Lourdes, moro na Vila Cruzeiro.
3: A Lourdes participou agora há pouco aqui.
9: Bom
3: com esse
9: dia, áudio. Adriano. Eu queria ouvir uma música da Maria Castelo e colocar nesse sorteio da pizza aí. Quero ganhar ela.
3: Ventura! Cláudia Costa, quer ouvir Love Love, do 014, é isso? Vamos ver o que eu acho. Alô, quem mais fala? Ah, beleza, vamos seguir.
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3: Ventura. 11:36, tá quase na hora de apresentar o contemplado de Paulo e Paulino, Marília Mendonça, estrelinha depois do Guilherme Santiago, Chovendo Estrelas, que já tá aí, ó, invadindo as ondas do rádio.

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0: Holland e escreveu: "Te jogaria do penhasco de novo". A frase foi interpretada como uma referência à música Penhasco, escrita por Luísa sobre o fim do casamento dos dois. Diante das críticas, Whindersson reconheceu o erro, afirmou que não teve a intenção de reabrir feridas do passado e pediu desculpas à cantora, aos fãs, familiares e amigos dela. O humorista também pediu o fim dos ataques contra Luísa e declarou que pretende virar essa página em sua vida.
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4: E dando sequência aqui, finalizando as participações.
6: Bom dia, bom dia. Aqui é o Nick Boladão. Tô com São Paulo na Zé Ramalho aí. Crescendo para o Pedreiro Pelanca, Lezinho Eletricista e toda a galera do Ney Camargo aí. Tamo junto, quero participar do sorteio.
7: 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Eu quero uma pizza para assistir no jogo da Argentina.
4: Este foi o Luciano Pacola. Bom dia, quero ouvir Love Love. Não sei que música é essa aqui, viu, gente? Olha aí, quem tá participando comigo, quem tá falando aqui agora é o Kaique. Bom dia, menos é mais. Deu certinho, Kaique. Tá agora aqui no ar, ó.

É a Ana. Eu queria pedir a música do Gustavo Mioto e queria participar do sorteio também. E manda um beijo pro meu marido, Matheus.

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0: pode ser qualquer uma, tá bom? E ofereço para todos que gostam e queria participar do sorteio. Um beijão. Um bom dia a todos. Tchau, tchau.
1: Participação da Ana Paula já já. Primeira música aí da segunda hora, da terceira hora, né? Dos últimos minutos. Esse foi Amor dos Outros com Henrique e Juliano. Voltamos já. 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
3: Olá, muito boa tarde. A partir de agora nós vamos com as informações do esporte. Começando com a Copa do Mundo. A Espanha é a primeira finalista da Copa. Nesta terça-feira, a Fúria ganhou da França por 2-0 no AT&T Stadium em Dallas, no Texas, e eliminou o time de Mbappé e companhia do torneio mundial. Os gols do triunfo espanhol foram marcados por Oyarzabal e também Pedro Porro. Em busca do segundo título mundial, a Espanha volta a uma final da Copa depois de 16 anos e aguarda o vencedor do duelo entre Inglaterra e Argentina para conhecer o seu adversário na grande decisão. O confronto está agendado para esta quarta-feira às 16h no Mercedes-Benz Stadium em Atlanta. Já a final do Mundial será no domingo, dia 19 de julho, a partir das 16h no MetLife Stadium em Nova Jersey. A Inglaterra espera uma semifinal intensa e emocionante contra a Argentina. Um dos grandes clássicos da Copa do Mundo, disse nesta terça-feira o técnico do Three Lions, Thomas Tuchel. Os confrontos entre argentinos e ingleses foram marcados por momentos icônicos com a mão de Deus e o gol do século do Diego Maradona, durante a vitória do Albiceleste por 2-1 nas quartas de final do Mundial de 86 no México. Mas a rivalidade transcendeu o campo, especialmente com a Guerra das Maldivas em 1982.

0: Técnico alemão acredita que sua equipe deve impor o seu estilo e os seus pontos fortes, embora reconheça a magnitude do desafio envolvido em tentar levar o Three Lions à sua primeira final de Copa do Mundo em 60 anos. Os argentinos não se abalam quando ficam em desvantagem no placar. Eles são um grupo muito competitivo, disse o treinador. Futebol brasileiro, o zagueiro Alan Franco foi oficialmente anunciado pelo Tigres do México na noite desta terça-feira. O argentino de 31 anos chega ao clube emprestado pelo São Paulo até julho do ano que vem, com possibilidade de prorrogação por mais de 6 meses. Segundo a apuração, o tricolor receberá cerca de US$500 mil pela negociação. Para viabilizar a transferência, Alan Franco também abriu mão de US$250 mil em luvas que teria direito a receber. Se decidir exercer a opção de compra fixada pelo atleta, o Tigres terá de desembolsar US$1,5 milhão, o equivalente a R$7,720 mil na cotação atual.
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4: Bom dia, Ventura. Um grande abraço a todos vocês. Daí o pessoal aqui da Vila Ubirama.
0: É, Vila Ubirama, curtindo a programação. Maria Aparecida mandando aqui agora meio-dia 14, atendendo ali ainda a participação da Ana Paula, Zezé e Luciano.

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0: sopro aqui fazendo um mescladinho pra você de CD e livros e preciso te encontrar, né? São músicas famosíssimas, regravadas pela Lauana. Boa tarde pra você.
1: É Fábio SOS.
0: Ah, tá bom. Eu fui soltar a participação aqui e ainda é o ouvinte que tá pedindo pra gente aqui a informação. Vera, já te falo aqui. Um abraço, viu? Deixa eu terminar aqui a programação de hoje. Obrigado pela audiência de todo mundo, né? Quem faturou o prêmio de hoje foi a Vanessa. A pizza de hoje, toda quarta cabe em pizza. Vanessa Santos, final do zap da Vanessa aqui é... Deixa eu ver, Vanessinha, um grande abraço pra você. Parabéns aí pela conquista do prêmio. 4774, né? O zap da Vanessa. Vanessa Santos 4774. Obrigado pela participação de todos que participaram com a gente aqui no Toda Quarta Cabin Pizza. E tá aqui o depoimento sempre no final da ouvinte, né? Pra gente repetir. Bem-vindo, notícia já já aí pra você. Olá, Vanessa.
2: 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Ah, que felicidade que eu ganhei a pizza. Muito obrigada, beijão, fica com Deus.
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0: Na sequência, a gente faz aí um lembrete pra você que toda quarta cabe em pizza em todos os horários. Depois vem Patrícia Manuela cantando Chama o Samu. E chama o Alessandro também ali na redação, que tá chegando com notícia no dia 15 de julho de 2026, no 90.

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8: Olá, muito boa tarde. Agora, 12:36 no ar. A partir de agora, mais uma edição do 90.1 Notícias. Hoje, quarta-feira, estamos vivendo o dia 15 do mês de julho de 2026. A partir de agora, a gente vem para atualizar as principais informações para você. O nosso muito obrigado pela sua companhia e pela sua audiência.
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8: É, e já começando com informações por Lençóis Paulista, a Prefeitura Municipal segue investindo em melhorias na infraestrutura urbana com foco na mobilidade sustentável, acessibilidade e segurança da população. As ações buscam proporcionar melhores condições de deslocamento para pedestres e também usuários do transporte público, promovendo mais conforto, inclusão e qualidade de vida aos cidadãos. Entre as melhorias executadas dentro do ciclo vigente do programa Município Verde Azul, estão a adequação de 12 pontos de ônibus com abrigo para embarque e desembarque de passageiros do transporte público em locais estratégicos do município, além de 10 pontos que receberam intervenções estruturais voltadas à acessibilidade urbana, como adequações em calçadas e instalação de piso tátil. As intervenções foram planejadas a partir de levantamentos técnicos e da identificação de áreas com maior fluxo de pessoas, considerando especialmente regiões próximas a escolas, unidades de saúde, áreas comerciais e demais espaços públicos de grande circulação. Vale ressaltar que o Plano Municipal de Mobilidade Urbana está em processo de revisão e atualização, sendo que as ações tendem a ser implementadas gradativamente e de forma participativa junto à população. 12:37 agora.
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8: E olha o caminhão com carga de café que foi roubado na madrugada desta terça-feira, dia 14 de julho, em uma fazenda na zona rural de Lençóis Paulista, com valor estimado pelo proprietário em cerca de R$200 mil, foi localizado abandonado na rodovia Geraldo Pereira de Barros, ASP-191, em São Manuel, sentido Piracicaba, depois que o caminhão utilizado pelos criminosos para transportar o produto quebrou na fuga. As investigações já seguem em andamento pela Delegacia da Polícia Civil em Lençóis Paulista, visando a identificação do grupo criminoso. Aproximadamente 10 criminosos armados invadiram a propriedade localizada na região do distrito de Alfredo Guedes, em Lençóis Paulista, renderam e amarraram diversos funcionários da fazenda e fugiram levando um caminhão da fazenda carregada com cerca de 8 toneladas de grãos de café, 2 veículos, além de pertences pessoais e objetos de valor. Durante o dia, o caminhão com a carga de café roubado foi localizado pela Polícia Militar e todo o café foi recuperado e devolvido ao seu proprietário, assim como o caminhão. Já os outros 2 veículos, também roubados da fazenda, não haviam sido encontrados. O caso é investigado pela Polícia Civil de Lençóis Paulista e também de São Manuel. Agora, 12:38, seguindo com informações, Milena Abreu.
9: As famílias brasileiras fizeram mais compras nos supermercados em maio deste ano do que em maio do ano passado. É o que revelam os números mais recentes da Abras, a Associação Brasileira de Supermercados. O aumento foi de 3,9%. A entidade também monitora os preços de uma cesta de 35 produtos mais consumidos em supermercados, entre alimentos, bebidas, carnes, produtos de limpeza, itens de higiene e beleza. Em maio, o preço da cesta monitorada subiu pouco mais de 2% na comparação com abril. O valor médio da cesta passou de R$823,37 para R$854,91 no mês de maio. O comportamento de alguns itens merece destaque. Entre os que ficaram mais caros e puxaram a alta do preço médio estão a batata, com alta de quase 45%. O tomate, que encareceu nas gôndolas em média 20,6%, e a cebola, que terminou maio custando nos supermercados quase 17% mais que abril. Feijão e sal também tiveram altas expressivas. Em contrapartida, o café torrado e moído, os ovos, o açúcar refinado, o óleo de soja e a farinha de mandioca estão entre os itens que ficaram mais baratos entre um mês e outro e ajudaram assegurar uma alta ainda maior do preço médio da cesta do supermercado. Da Rádio 2, Milena Abreu.
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8: 12:40, seguindo com informações, e durante a Operação Impacto Divisa, a equipe do 2º Batalhão de Polícia Rodoviária abordou um veículo Audi A13. Durante a sua vistoria, foram localizados cerca de 263 quilos de maconha e 3,5 quilos de haxixe no interior do automóvel. O condutor, que é morador da cidade de Lençóis Paulista, recebeu a voz de prisão, onde foi encaminhado até a Central de Polícia Judiciária na cidade de Andradina, onde permaneceu preso à disposição da Justiça. A ação da Polícia Rodoviária causou um prejuízo de cerca de R$560 mil ao crime organizado. De acordo com os policiais militares rodoviários, as drogas apreendidas seriam distribuídas em diversas biqueiras na cidade de Lençóis Paulista. Na linha de frente contra o tráfico de drogas, o 2º Batalhão de Polícia Rodoviária continua firme no propósito de proteger vidas e garantir a paz nas rodovias do estado de São Paulo. 12:41, daqui a pouquinho tem Copa do Mundo, né? Vamos falar daqui a pouquinho, claro, com as informações pra gente do jogão de ontem, onde a Espanha acabou despachando a França. E daqui a pouquinho tem Argentina em campo também, Argentina e Inglaterra. Agora a gente continua com informações. Nós seguimos atualizando notícias pra você. 12:42 agora.
10: Mais de 1 milhão de gestantes já foram vacinadas no SUS para ajudar a proteger seus bebês contra complicações causadas pelo VSR, o vírus sincicial respiratório. Com a chegada do inverno, aumentam os casos de doenças respiratórias, incluindo as infecções causadas por esse vírus, principal responsável pela bronquiolite e por grande parte das internações de crianças pequenas. O ginecologista obstetra Eduardo Santana explica o porquê.
11: É um vírus muito comum nas sociedades. O contágio desse vírus vírus é muito fácil por gotículas respiratórias. Então, em todos os países, ele causa infecções superiores, de vias aéreas superiores, que podem ser mais brandas. Mas aí que está o problema. Ele tem um potencial para adentrar na árvore respiratória, atingindo mais profundamente o pulmão. E a gente conhece ao longo dos anos um dos desdobramentos clássicos desse vírus, que é a bronquiolite nas crianças pequenas. Ele ficou famoso por isso.
10: Mas o especialista destaca que há formas de prevenção oferecidas pelo SUS para proteger os bebês atualmente.
11: A gente hoje está num cenário que vai marcar a história da medicina, porque pela primeira vez o SUS pode fornecer uma vacina dada na gestante, que faz essa gestante produzir anticorpos ainda grávida, passá-los para o feto, né, antes do nascimento, para que a criança já nasça protegida por esse vírus nessa fase de maior risco. Isso é um marco extraordinário na medicina, porque a gente nunca teve esta proteção. A gente tinha um número enorme de crianças no mundo internadas em UTI, muitas delas entubadas, e agora essas crianças passam a nascer protegidas. E vale lembrar uma frase que eu falo todos os dias na minha prática clínica, para as pacientes entenderem, né? Isso vale para vários imunizantes. É, receber a vacina contra o vírus social respiratório não significa que o seu filho não vai ter a doença. O que a gente não quer com essa vacina é que a criança que nasceu tenha a forma grave da doença.
10: Eduardo Santana também explica como funciona a proteção contra o VSR transmitida da mãe para o bebê.
11: Quando uma criança nasce, todos os anticorpos que essa criança tem foram recebidos da mãe pelo útero. Então a natureza é tão sábia. A mãe faz um pool de anticorpos enorme, passa esses anticorpos pelo cordão umbilical, né, através da placenta, e a criança, quando nasce, ela tem uma quantidade maior de anticorpos que a própria mãe que os produziu. Então, nós estamos falando aqui de uma criança que nem consegue ter uma imunidade própria, ela depende do que vem da mãe, e nós temos um vírus que tem tropismo, né, ele tem um favorecimento por essas crianças mais novinhas. Então, a gente está numa zona de muito risco, trabalhando com uma imunidade baixa e com uma dependência de anticorpos da mãe. Então, sempre ao longo dos anos, essas crianças em todos os países do mundo, né, foram vulneráveis a esse vírus, até agora.
10: Além da vacinação, medidas simples de prevenção, como lavar as mãos com frequência, manter os ambientes ventilados e cobrir o rosto ao tossir e espirrar, ajudam a reduzir o risco de infecções respiratórias. Em caso de dúvidas, procure um médico ou vá até o posto de saúde mais próximo. Da Rádio 2, Fabíola Altran.
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6: Muito bem, já de volta agora, 12:49, a Polícia Militar prendeu um indivíduo que estava sendo procurado pela justiça por não pagamento de pensão alimentícia. A prisão ocorreu na área rural do município. Ele foi encaminhado à Delegacia de Polícia de Lençóis Paulista, onde após o delegado plantonista tomar ciência, deu cumprimento ao mandado de prisão em aberto, permanecendo preso à disposição da justiça. Posteriormente, após o término do boletim de ocorrência da Polícia Militar, o indivíduo foi levado à penitenciária de Reginópolis, no fim da tarde desta terça-feira, dia 14 de julho, onde cumprirá a pena. 12:49, a gente continua com informações e quem vem agora é a Priscila Mendes.
7: A inadimplência continua alta no país, fazendo com que milhões de consumidores sigam enfrentando dificuldades para manter as contas em dia. Pesquisa realizada pela CNDL, Confederação Nacional de Dirigentes Lojistas e pelo SPC Brasil, Serviço de Proteção ao Crédito, revela que 81% dos consumidores utilizam a prática de usar um crédito para quitar o outro, o que acende um alerta vermelho sobre a saúde financeira do consumidor brasileiro. De acordo com o levantamento, os inadimplentes nessa situação admitiram ter pedalado dívidas no último ano, recorrendo a limites de cartão de crédito, cheque especial ou novos empréstimos para cobrir compromissos anteriores. O estudo aponta que entre os que pedalaram dívidas, 25% declararam fazer isso mensalmente para tentar manter o orçamento em dia, enquanto 37% utilizam a tática ocasionalmente em momento de aperto e 19% somente em emergências extremas. Merula Borges, especialista em finanças da CNDL, ressalta os principais riscos de utilizar outros créditos para quitar outras dívidas.
8: Os principais riscos é transformar um problema que é temporário numa dívida permanente. E quando isso ocorre, a dívida ela só muda de lugar, incorpora novos juros e aumenta o comprometimento da renda, alimentando um ciclo que tem um efeito de bola de neve. O crédito deixa de ser uma solução emergencial quando ele passa a financiar as despesas do dia a dia, as despesas básicas da casa, ou quando ele funciona para pagar parcelas de outras dívidas sem ter uma reorganização no orçamento.
7: A pesquisa mostra que 92% dos entrevistados alteraram a forma de administrar o dinheiro após entrarem na inadimplência. A especialista em finanças da CNDL destaca estratégias que ajudam uma pessoa endividada a reorganizar as finanças sem depender de novos empréstimos.
8: Primeiro passo para reorganizar as finanças é realmente fazer um diagnóstico completo dos gastos, da renda, priorizar uma negociação de dívidas mais caras, tirar os gastos que não são essenciais. E a pesquisa mostra que quem consegue reagir passa a controlar muito melhor o orçamento, a reduzir o uso do cartão de crédito. É importante que o consumidor que está se organizando financeiramente evite compras por impulso.
7: Entre as principais barreiras para a adoção de métodos organizados, como planilhas ou cadernos de anotações, 20% dos entrevistados citam a falta de disciplina para controlar todos os gastos e 15% a desmotivação por não enxergarem resultados rápidos e a falsa crença de que a conta de cabeça já é suficiente. Agência Rádio Web, produção e reportagem, Priscila Mendes.
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6: Meio-dia 52, mais informações por Lençóis Paulista. A Polícia Militar capturou um assassino foragido da justiça com prisão preventiva que estava escondido em um imóvel pelo bairro Secap na noite desta terça-feira. Segundo os policiais militares, o assassino matou um homem pelo estado de Alagoas e estava escondido aqui pela cidade de Lençóis Paulista. A Polícia Militar, por meio de inteligência e cruzamento de informações policiais, conseguiram localizar o assassino foragido da justiça e tiveram êxito na sua captura. Após o mesmo ser capturado, o assassino foi encaminhado à Central de Polícia Judiciária em Bauru, permanecendo preso à disposição da justiça pelo crime de homicídio. Posteriormente, após o término do boletim de ocorrência, o assassino foi conduzido ao centro de detenção provisória na cidade de Bauru. Meio-dia 53, informações agora com Yuri Hudson.
4: O Senado aprovou a medida provisória que altera as regras de transporte rodoviário de cargas e reforça o cumprimento do piso mínimo do frete. O texto segue para a sanção presidencial após um acordo entre governo e oposição, construído para evitar que a proposta perdesse a validade na próxima quinta-feira. A medida mantém a política de pisos mínimos do frete, endurece as punições para empresas que descumprirem a regra e prevê multas que podem chegar a R$1 milhão, além da suspensão do registro de transportadoras reincidentes. Antes da votação, o presidente do Senado, Davi Alcolumbre, destacou que o texto passou por uma ampla negociação para viabilizar um consenso mínimo entre os parlamentares.
9: Não correção de mérito, mas adequações redacionais que eu acho que eles chegaram a um entendimento com todos os envolvidos, sejam com os empresários, mas muito especialmente com os transportadores, com os trabalhadores que fazem da luta diária de transportar as mercadorias do nosso país.
4: Um dos principais pontos de divergência envolvia a anistia a caminhoneiros multados durante as manifestações de 2022 e também a criação de um piso salarial para motoristas de longa distância. O Senado retirou a definição do valor do piso por entender que o tema deve ser tratado por negociação coletiva. O líder do governo no Congresso, senador Randolfe Rodrigues, afirmou que o acordo inclui ajustes na redação.
10: No conjunto de preocupações colocadas, várias, quatro dispositivos, nós vamos buscar ajustar como emenda de redação. Outros têm compromisso de veto futuro do presidente da República. Então eu creio que nós chegamos a um bom acordo para a votação.
4: Com a aprovação, a medida provisória garante novas regras para o cálculo do piso do frete e fortalece os mecanismos de fiscalização do transporte rodoviário de cargas em todo o país. Agência Rádio Web de Brasília, Yuri Hudson.
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6: Meio-dia 55, duas pessoas foram presas com remédios para emagrecimento na noite da última segunda-feira em Marília. A ação da Polícia Civil contou com o apoio da Polícia Federal. Segundo os agentes, a investigação começou após uma denúncia de que uma mulher estaria vendendo produto de forma irregular. Os remédios estavam escondidos em um compartimento adaptado no veículo e não tinham registro da Agência Nacional de Vigilância Sanitária, Anvisa. A comercialização dessas condições é proibida no país. Meio-dia 56, informações do esporte hoje com Mariana de Freitas.
11: De De um lado, marcação, toque de bola, bola no chão. De outro, velocidade, força física e talentos individuais. Vizinhos no mapa, mas com escolas futebolísticas diferentes. Eu sou Mariana de Freitas e aqui não tem VAR, mas estamos de olho em tudo que acontece na Copa. A queda da Bastilha, lá em 14 de julho de 1879, marcou o começo da Revolução Francesa. A burguesia insatisfeita buscou armas para derrubar a monarquia. Era o fim do absolutismo, o começo da Idade Contemporânea, abriu caminhos para a ideia moderna de nação e cidadania e serviu de inspiração para mudanças estruturais mundo afora. Mas quando avançamos para 14 de julho de 2026, em Dallas, no Texas, a revolução foi dentro de campo com a vitória da Espanha e a queda da favorita França no Mundial. As estrelas francesas foram ofuscadas pela organização e paciência dos espanhóis, que souberam exatamente quando golpear e garantir uma vitória fácil por 2-0. A queda de 2026 é um fim melancólico do sonho francês do tricampeonato. A Espanha avança, furiosa, organizada, objetiva e com a defesa menos vazada da competição. Espera por outras duas potências, Argentina ou Inglaterra. A Argentina entra em campo com o uniforme número 2, predominantemente azul marinho, apostando na mística da farda que Maradona usou lá em 1986 no México, naquela partida do gol do século, quando o craque argentino, em jogada genial, driblou 5 adversários, incluindo o goleiro, e marcou. Naquele ano, os hermanos conquistaram o bicampeonato mundial. A FIFA considera a partida desta quarta de alta periculosidade e reforçou o policiamento em Atlanta. Nas arquibancadas, as bandeiras com menção às Malvinas foram proibidas. E o árbitro da final da Copa do Mundo ainda não foi definido oficialmente. Deve ser anunciado na sexta. No entanto, o brasileiro Wilton Pereira Sampaio está entre os favoritos para comandar a grande decisão. E estavam com saudades dos mandos e desmandos da dona FIFA? Pois eu tenho novidades. A federação pretende ampliar o intervalo de jogo para 30 minutos, ao invés dos tradicionais 15, tudo para comportar.

0: que não tem VAR, mas estamos de olho em tudo que acontece dentro e fora de campo na Copa.
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2: Muito bem, 12:59, tá aí as informações do esporte para você. Portanto, uma das favoritas ontem dizendo adeus da competição e a Espanha chegando com tudo para a grande decisão. Lembrando que logo mais às 16h, a outra semifinal entre Argentina e Inglaterra, outro jogão de bola e vamos ver aí o que acontece nessa grande decisão. Lembrando que a grande final será realizada no domingo às 16h. E assim a gente finaliza mais uma edição do 90.1 Notícias, agradecendo a você pela sua companhia e pela sua audiência. Voltamos ainda ao decorrer desta tarde com mais informações e amanhã às 12:30 com todas as principais informações de Lençóis Paulista, da região, do Brasil e do mundo. Grande abraço, fiquem com Deus e a gente se fala.
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0: Tarde, ótima quarta-feira, dia 15 de julho. Eu, Alê Libanório. Tô por aqui, a gente vai até as 16h com música boa, sua participação, a programação da Ventura feita pra você e por você e prêmios.
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0: Participa no nosso zap 3264-9090 pra concorrer, tô te esperando. Pra começar

0: essa música é linda demais, linda demais. É uma oração, né? Jota Quest tem esse poder de fazer músicas assim que tocam a nossa alma. Música linda, Daqui Só Se Leva o Amor. Teve também o som da Ivete com Safadão à Vontade, Gustavo Lima, Apelido Carinhoso. E tem você que tá com a gente, participa no 3264-9090. Valendo pra você a pizza da promoção que todo mundo ama, toda quarta cabe em pizza. A Cia, a Vitória também tá por aqui. Oi, Cia, o Rodolfo, a Bete, a Alê, a Maria Moreira, a Cristiane também tá por aqui. A Lourdes, oi Lourdes, boa tarde. A Gláucia do Birama tá por aqui. Valeu, Gláucia, abraço pra você. O Hélio Silva também aqui na Sintonia da Aventura. E no final da hora tem sorteio.
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1: Ventura FM, sua rádio mais perto de você, aqui na programação da Ventura FM, agora 1h35, a gente tem visita especial. Eu estou aqui com o nosso amigo Luiz Fernando, que é o provedor, conhecido como Nando, carinhosamente, o provedor do Hospital Piedade. Tudo bom, Nando? Boa tarde.
3: Tudo bem, boa tarde aos ouvintes da Ventura, né? Boa tarde a todos vocês e novamente aqui apresentando um projeto, né, um conjunto com o Laios de Lençóis, para a gente conseguir fundos para melhorar toda a nossa área de imagem.
1: Exatamente. Quem está aqui também para falar disso é o Edílio Dionísio, que é o presidente do Lions Clube Lençóis Paulista, que está com o Laios promovendo a Bacalhoada 2026 em prol do nosso hospital. Boa tarde, Edílio.
4: Boa tarde, tudo bem? Boa tarde a todos os ouvintes da Ventura FM. E hoje estamos aqui para falar um pouquinho desse projeto enorme que envolve o Lions Internacional, o hospital e o nosso querido Lions de Lençóis Paulista.
1: Exatamente, num projeto que a gente estava falando aqui nos bastidores com o Paulo Caana, do setor de comunicação aqui do Hospital Piedade, da força-tarefa do bem que é preciso fazer para que o hospital mantenha aí vivo e atendendo toda a nossa população de Lençóis e da região. Nando, o hospital trabalha com doações. Então é uma campanha gigantesca que vocês fazem o ano todo para que o hospital se mantenha ativo, vivo e modernizado.
3: Exatamente. Nós entramos aí em 2024 e de lá para cá a gente montou um projeto de modernização de toda a infraestrutura e todos os aparelhos, né, todo aparelhamento do hospital. E com isso a gente tem buscado parceiros, né, e neste evento agora do dia 25 de julho, 8 horas, que acontece lá no Lions Clube de Lençóis, que é a famosa bacalhoada do Lions, toda a renda será destinada à compra desses equipamentos na área de imagem do hospital.
1: Área então de imagem, então, o quê?
3: Ultrassom, raio-x, anestesia, raio-x, a parte de densiometria óssea, enfim.
1: Tudo aquilo que todo mundo precisa usar um dia, não é verdade?
3: Exatamente. O diagnóstico para descobrir o que a gente tem passa por esse setor inicialmente, né? Então, todo mundo, em algum momento, vai passar lá.
1: Vai passar por isso. E é muito importante que tenham aparelhos modernos. Então, vocês estão fazendo essa campanha, já tem um tempo para modernização. O Paulo estava falando aqui com a gente que ano passado, pelo Lions, também teve o Jantar Árabe, que foi com arrecadação de fundos para o setor de imagem, mas muito ainda precisa ser feito.
3: Exatamente. Os valores, né, de equipamentos, principalmente os modernos, com IA, com garantia.
1: E diagnóstico preciso.
3: Isso, de diagnóstico, eles são mais caros. E isso, infelizmente, com o movimento mensal do hospital, não é possível. Então a gente tem, por isso que a gente está sempre em campanha, o ano todo fazendo campanhas atrás de campanhas, para conseguir dar continuidade à modernização do nosso hospital, que isso vai refletir na saúde da nossa comunidade.
1: Com uma ajuda super especial da equipe do Lions, Edílio, conta pra gente. O ano passado a gente teve o tradicional Jantar Árabe, que foi sensacional. E esse ano, voltando depois da pandemia, a Bacalhoada.
4: Exato. Esse ano a gente volta com esse evento da Bacalhoada Solidária em prol do nosso querido hospital. Teremos os pratos portugueses, né? Que é o bolinho do bacalhau, o bacalhau à moda.
1: Ai, pra quem não almoçou ainda, você fica falando essas coisas, Edílio.
4: Uma carta de vinhos elaborada. Nossa, especialmente. Chique. E como sobremesa, o quindim Tesouro Lusitano. Então,
1: nossa,
4: pra quem gosta, né? E nós do Lions atualmente somos em 100 pessoas. Então são 100 voluntários que estará trabalhando nesse evento em prol do hospital.
1: E você estava falando também em off que tem todo o aporte do Lions Internacional.
4: Exato. O Lions foi lançado esse projeto em prol do hospital para o Lions Internacional, o qual foi aprovado e está destinado para esse projeto do hospital $200 mil.
1: Olha, gente, dinheiro, hein?
4: Já aprovado pelo LAIS Internacional. Em contrapartida, nós precisamos fazer um aporte de $50 mil. Por esse motivo, estamos ao lado do hospital trabalhando para angariar esses fundos para que se concretize no total do projeto, que é em torno de $1.250 mil.
1: R$1.250 mil. Desculpa. O Lions Internacional, com apoio aqui do Lions de Lençóis Paulista, vai fazer uma doação de mais de R$1 milhão para o nosso hospital. Só que em contrapartida, o hospital precisa fazer um aporte aí de R$250 mil.
4: Exato, é isso mesmo.
1: Então é por isso que essa força-tarefa é tão necessária e importante. Tem um prazo, Edílio?
4: Não, não tem um prazo.
1: Ainda bem.
4: Mas nós queremos
1: fazer.
4: Senão
1: a gente ia ter que fazer
4: antes.
1: Um teleton do hospital. Temos 24 horas para isso.
4: Não, é que o evento. A gente pretende pôr em prática esse projeto
1: o quanto antes. Sim,
4: exato.
1: O quanto antes, é importante. E a gente sabe que 250 mil não é assim, é? Então precisa de vários projetos e eu tenho certeza que essa bacalhoada vai ajudar e muito aí a arrecadação desse dinheiro. Como que o pessoal faz para garantir a sua mesa, Edílio?
4: Olha, na verdade...
1: São convites avulsos.
4: Exatamente, nós estamos vendendo os convites avulsos, né? No valor de R$200 por pessoa, fora a bebida é a parte, e podem ser adquiridas as adesões com os membros do Lions, todos os nossos companheiros estão efetuando a venda, e também pelo WhatsApp do setor de comunicação do hospital, que é o 14 981 58 28 68.
1: Repita, Edílio.
4: 14 981 58 2868.
1: Então, através do WhatsApp do Hospital Piedade, você já pode fazer a sua reserva. Não anotou? Lá no Instagram do Hospital Piedade tem todas essas informações. Vai lá, é HPiedade ou Hospital Piedade, Paulo? @HospitalPiedade, só digitar Hospital Piedade e já vai aparecer o Instagram do hospital, que tem todas as informações para você garantir. Ou então com os membros do Lions também.
4: Isso, todos os membros do Lions estão efetuando a venda das adesões. São pessoas da nossa comunidade, são conhecidos, então é
1: Sim.
4: fácil.
1: Tem mais de 100 membros, então você vai trombar com um aí a qualquer momento, você vai falar, eu quero o meu ingresso para a bacalhoada.
4: Inclusive, o nosso prefeito é companheiro Leão também.
1: Verdade, eu vejo todos os eventos, ele tá lá trabalhando também.
4: Isso.
1: Um beijo pro nosso amigo Cagarete. Nando, o hospital com 80 anos cuidando de toda a população, é o nosso dever ajudar o hospital, porque a gente vai precisar uma hora ou outra.
3: É, exatamente o que a gente fala, né? A gente precisa... a hora que for necessário, ter aonde recorrer. E o hospital, ele busca isso, inovação, melhoria, a humanização no atendimento, para que as pessoas, quando precisarem, elas tenham o local totalmente preparado para isso. E para isso é o que a gente falou no começo, né? A gente depende do apoio da comunidade, o Lions agora está nos apoiando nesse projeto, mas a gente tem vários doadores, né? O tempo todo, que
1: Sim.
3: a gente tem doação pelo SAI.
1: Até porque a gente está falando aqui só de um setor do hospital.
3: Isso.
1: O hospital inteiro precisa de recursos. Então nós temos vários apoiadores que fazem aí projetos para causas de determinados setores, mas no final das contas todo mundo ajuda o hospital. A gente está falando, inclusive, do ano passado que teve o jantar árabe, o Paulo estava falando aqui em off que vocês já estão entregando a maternidade, que foi em prol da modernização aí, da reforma da maternidade.
3: Isso, exatamente. Nós trocamos todo o mobiliário, trocamos todos os pisos, né? Enfim, reformamos os quartos, né? Colocamos quartos com, digamos assim, com mais suave para as pessoas, né? Inclusive aqueles temáticos para as crianças, né? Fizemos todo esse processo.
1: Ficou lindo, então.
3: Ficou lindo, mas graças a quem? A essa ajuda que a gente sempre busca na comunidade.
1: Graças a você que está ouvindo a Ventura FM, que contribui com o hospital.
3: Exatamente. E agora a gente está aqui solicitando mais uma vez o apoio de vocês. E eu queria falar que não tem muito ingresso, não.
1: Ai,
3: pra vender.
1: Bom.
3: Então
1: tem que ser
3: rápido. O pessoal precisa correr para dar tempo de participar. E, na verdade, tem que pensar que ele está contribuindo com a sociedade dele mesmo, porque ele vai lá, vai ter um dia diferente, tem música ao vivo, tem tudo aquilo que o Edílio falou, né, a bacalhoada portuguesa, o quindim português, enfim, tudo preparado para que seja um dia especial para quem for lá. E do outro lado, ele está ajudando a ele mesmo. Por quê? Porque na verdade ele está reformando ou ajudando a melhorar toda a estrutura do hospital que um dia ele ou algum familiar dele vai precisar.
1: É por isso que eu amo tanto o slogan do hospital: cuide do hospital para que o hospital cuide de você.
3: Exatamente, é isso mesmo.
1: Então essa é a ideia, Bacalhoada 2026, no dia 25 de julho, Edílio?
4: Correto, dia 25 de julho, às 8 da noite.
1: Todo mundo mais que convidado, últimos convites, então reserve o seu quanto antes. Ah, mas eu não sei mexer no WhatsApp. Vai lá chamar a Ana e o Paulo lá na secretaria do hospital, que eles já conseguem para você, já reservam o seu ingresso, não é verdade, Nando?
3: É verdade, é isso mesmo. O hospital está de portas abertas, é só chegar e perguntar. E também todos os leões,
1: médicos,
3: né?
1: Sim.
3: Todos os companheiros aí. Qualquer um que você esbarrar na rua, separa com ele lá o ingresso, que vai ser uma noite inesquecível para quem for lá.
1: Com certeza. Então tá feito o convite. Muito obrigada, Edílio. Muito obrigada ao Lions de Lençóis Paulista, numa causa tão nobre e necessária.
4: Eu, do Lions, como presidente, agradeço a você pelo espaço e peço à comunidade que apoie esse evento, né? Participe. É um evento diferente, vai ser uma noite agradável e é para ajudar o hospital que todo mundo precisa.
1: Exatamente. Obrigada, Edílio. Muito obrigada, viu, Nando?
3: Não, obrigado você e mais uma vez agradecer a todos os ouvintes, que eu tenho certeza que eles vão nos apoiar nesse evento.
1: Tenho certeza disso, vai ser um sucesso, como foi o Jantar Árabe. Obrigado, Paulo, a Ana e toda a equipe do setor de comunicação também do Hospital Piedade. Vai lá, siga no Instagram, @hospitalpiedade, para saber desse jantar e de outros projetos do nosso hospital. É isso aí, adquira o seu ingresso, Bacalhoada 2026 do Lions Clube, em prol do Hospital Piedade, no dia 25 de julho. Você é o nosso convidado especial.
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0: Marília, amante não tem lar. Duas em ponto. Pra todo mundo que participou por aqui, tem o sorteio da pizza, a promoção que todo mundo ama. Toda quarta cabe em pizza.
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0: E quem fatura essa pizza deliciosa da Marguerita Delivery, final do telefone 4527, é o João Pedro. Parabéns pra você, João! João Pedro faturou aqui com a gente a pizza da promoção Toda Quarta Cabe em Pizza. Parabéns, João, é só ir direto na Marguerita hoje pra retirar a sua deliciosa pizza. Parabéns! Daqui a pouco a gente tem o Tamo Junto Ventura e a sua participação valendo prêmios.
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1: Muito boa tarde, nós seguimos nesta quarta-feira trazendo mais informações. A Previacis exonerou mais dois chefes de departamento ligado às investigações da Polícia Civil que apura as ameaças de morte feitas ao vereador Fernando Sirchia, ocorridos no mês de março. Os servidores Matheus Henrique da Cunha Felício e Wagner Fernando Eugênio Binatti, ambos funcionários de carreira que ocupavam cargos de confiança, prestaram depoimento à polícia na segunda-feira, foram liberados e perderam as funções de chefia. Eles permanecem como servidores municipais, segundo a prefeitura. A portaria foi publicada na noite da última segunda-feira. As exonerações ocorrem um dia após a demissão do então secretário municipal de Planejamento, Obras e Serviços, Leandro Gabrinha, preso temporariamente durante a segunda fase da operação policial. Segundo a Prefeitura de Assis, as novas exonerações estão diretamente relacionadas às investigações em andamento.
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3: 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Boa tarde. Tá no ar. Tamo junto, Ventura. Juntinho de você. Sempre com aquela enquete do dia, pra gente participar junto com prêmios. 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Tá só começando o nosso Tamo Junto Ventura e tem Danilo e Davi.

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0: 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Nessa quarta-feira, dia 15 de julho. Sabe que dia que se comemora hoje? Hoje é celebrado o Dia do Homem, sim. Vocês têm uma data, meninos? A data foi criada para incentivar os homens a cuidarem mais da saúde, da qualidade de vida. E também para reconhecer a importância deles na família, no trabalho e na sociedade. E aproveitando esse dia, nossa pergunta é para todo mundo participar. Homens olhando para vocês mesmo. E mulheres pensando nos homens que fazem a diferença na vida de vocês. Na sua opinião, qual é a maior qualidade que um homem tem que ter? Caráter? Respeito? Honestidade? Ser um bom pai? Parceiro? Trabalhador? Ou alguma outra qualidade que para você vale mais do que qualquer outra? Conta pra gente, na sua opinião, qual é a maior qualidade que um homem pode ter? Participa aí. Hoje, claro que não é um dia tão celebrado quanto o Dia Internacional da Mulher, mas é um dia do homem, é o Dia Nacional do Homem, celebrado dia 15 de julho. Há quem diga que é dia 1º de abril, mas eu não concordo. Fala, é 15 de julho, é hoje. Então conta pra gente, na sua opinião, qual é a maior qualidade que um homem pode ter? Participa aqui no nosso WhatsApp 3264-9090. 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Conta pra gente qual a melhor qualidade que um homem pode ter. Tô esperando você aqui com a gente.
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3: Argentina e Inglaterra decidem hoje o segundo finalista da Copa do Mundo FIFA 2026, às 16h, horário de Brasília, em Atlanta. Mas quem chega mais desgastado às semifinais da Copa do Mundo? As duas seleções já superaram a marca de 700 quilômetros percorridos no torneio. Os argentinos, que disputaram duas prorrogações, somam 650 minutos em campo, contra 606 dos ingleses. Individualmente, o espanhol Rodri é quem mais correu entre os semifinalistas, mais de 71 quilômetros, o equivalente a cerca de uma maratona e meia. Logo depois aparecem Harry Kane e Elliot Anderson. Já em intensidade, Pedri lidera, seguido pelo francês Olivier. Agora, na reta final da Copa, além do talento e da tática, a condição física também pode fazer toda a diferença na corrida pelo título.
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0: 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Som do Pixote, mande um sinal nessa quinta-feira, quarta-feira, aliás. E quarta-feira cabe pizza aqui na Ventura, não tem como errar. Quarta-feira cabe em pizza, tem uma pizza deliciosa da Margherita Delivery e você participa para concorrer. 3264-9090, hoje é dia do homem. Olha só, vocês também têm um dia só para vocês, meninas. Conta pra gente, você mulher ou homem, qual é a maior qualidade que um homem tem que ter? Felipe por aqui, na minha opinião, é em primeiro lugar acreditar em Deus, depois ter caráter. Olha só, um cristão. Beijo, Felipe. O João, o Júlio, aliás, de São Manuel, abraço pra você. Reginaldo Ventura, oi Reginaldo.
1: Reginaldo Ventura aqui participando.
0: Tudo bom, querido?
1: Ah, obrigado, Lê, pelas felicitações do dia do homem.
0: Parabéns.
1: Não sabia. Muita gente, eu acho que não sabia.
0: Que não sabia que hoje é dia do homem.
1: Mas uma das principais qualidades, são várias, né? Não adianta ter uma qualidade e 10 defeitos, né?
0: Todos
1: são
0: nós,
1: várias qualidades. Nós. Dentre as quais, todo mundo já sabe, né? O que a mulherada mais gosta do homem é... que seja trabalhador, honesto, amoroso, carinhoso e por aí vai, né? Fiel, principalmente.
0: Também é, a gente
1: é isso aí.
0: Prioriza isso.
1: Um abraço, Lê.
0: Valeu, Reginaldo, e parabéns pelo Dia do Homem. Mauri falou, nossa, hoje eu achei que fosse Dia de Todos os Santos, olha só, e eu achei que fosse dia 1º de abril, quer dizer, eu não, estão falando por aí. Mas é hoje, dia 15 de julho, é o Dia Nacional do Homem. Qual é a maior qualidade que você acha que um homem tem que ter?
2: Oi, Lê, eu de volta aqui. Lê, eu acho que a maior qualidade que um homem tem que ter é ser responsável na casa, no trabalho, em tudo. A maior eu acho que a melhor coisa do homem é a responsabilidade dele em tudo, tá bom? Beijo, bem, fica com Deus.
0: Valeu, querido, um beijo. É isso aí, concordo. Quem tá mais aqui com a gente participando, o Fernando. Oi, Fernando, conta aí, qual você acha que é a maior qualidade que um homem tem que ter? 12h47.
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0: Center FM, sua rádio mais perto de você, que participa com a gente no 3264-9090. Programação da Aventura, nesta quarta-feira. Acaba em pizza quarta-feira, mas hoje quarta-feira, sabia que é dia do homem? Sim, hoje é dia do homem, dia nacional do homem. Então a gente quer saber, homens e mulheres, qual é a maior qualidade que um homem tem que ter? E parabéns pros meninos aí, pros homens nesse dia.
1: Oi, boa tarde, meu nome é Tamires. Eu acho que a qualidade que um cara tem que ter é... Ah, meu, vamos lá, ser um bom marido, um bom pai. E principalmente de tudo, ser fiel, né? Porque são poucos.
0: Com certeza, um beijo pra você. E os meninos? Oi, Kleber.
2: Boa tarde, Lê. Sobre o tema, eu acho que é o caráter, né? Se o homem tem caráter, ele vai ser um cara fiel, um cara de bem, um cara honesto. Não vai querer passar ninguém pra trás. Eu acho que tudo começa com caráter.
0: Boa!
2: Valeu, quero participar do sorteio. Um abraço.
0: Valeu, um abraço pra você, Kleber. Conta aí pra gente, pra você, qual é a maior qualidade de um homem? A qualidade aí, que é a maior qualidade que um homem pode ter. O Carlos também falando, caráter, Ale, o resto a gente conquista. Um beijo, Carlos, feliz dia do homem. A Stephanie falando, Ale, tem que ser presente. Tem muito pai que acha que ser pai é só pagar a pensão. Ser pai presente é uma grande qualidade que um homem pode ter. Isso mesmo, isso com certeza, viu, Stephanie? Um beijo pra você. O Marcos também, humildade. Eu acho que não só homens como mulheres, que é uma grande qualidade a humildade. Também acho, Marcos. Participa aqui com a gente, manda seu áudio também.
3: Boa tarde.
0: Oi, João.
3: Bora, amiga. O homem tem que ter muita fé, né?
0: Igual
3: o cara
0: falou. Boa.
3: E muita humildade.
0: Boa.
3: E ser um cara trabalhador e pôr tudo dentro da casa pra depois você for lá tomar uma geladinha e a mulher não ficar perturbando.
0: É verdade. Não é pra gastar o dinheiro pra rua, né? Tem que gastar em casa. Aí você toma sua cervejinha tranquilamente, que você fez aí a sua parte. Concordo. Todo mundo que participa por aqui concorre à pizza. 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Todo mundo adora e quer terminar a quarta-feira com pizza, né? Tem também um combo de comida japonesa delicioso do Sushi da Barra Lençóis Paulista.

0: produto Tirs Hepatida, usado para o emagrecimento. Os remédios estavam escondidos em um compartimento adaptado no veículo e não tinham registro na Agência Nacional de Vigilância Sanitária. A comercialização nessas condições é proibida no país. As duas pessoas que estavam no veículo foram presas em flagrante e levadas para a Central de Polícia Judiciária. A Polícia Civil segue investigando a origem dos medicamentos e se há mais pessoas envolvidas no esquema.
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2: 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Você participa com a gente no 3264-9090. Tem pra você a nossa enquete do dia. Hoje, dia 15 de julho, sabia que é dia do homem? Sim, a gente quer saber. Aí, homens e mulheres respondendo, qual a maior qualidade que um homem tem que ter? Conta aí pra gente. 3264-9090, tá valendo pizza da Marguerita e um combo de comida japonesa do Sushi da Barra, Lençóis Paulista. Tô te esperando.

0: Simone Mendes com Matheus e Cauã, Aventura FM, mais perto de você. Hoje é a nossa quarta-feira, você participa, tema do dia, no dia do homem, dia 15 de julho, qual é a maior qualidade que um homem tem que ter? Conta aí pra gente, tô esperando a sua participação, valendo prêmios.
1: Boa tarde, Lê, boa tarde a todos. Ô, Lê, sobre o do dia aí.
0: Oi.
1: Eu acho que o homem tem que ter caráter, ter amor, sabe? Ser de família, que hoje em dia o pessoal tá todo perdido aí, né? Quero participar do sorteio, toca pra nós, Henrique Juliano aí.
0: Valeu, querido, abraço pra você. Quem tá por aqui?
2: A mulher que é um cara primeiro lugar, segurança emocional, um cara que, né, pra ela poder se sentir segura, respeito, né?
0: Mas qual
2: um homem
0: que é maior,
2: que respeita, não grita, não humilha, não diminui a mulher. É, ambição, responsabilidade.
0: Isso é, tudo isso é importante. O Marcos falando que o homem tem que ter caráter e ser temente a Deus. O Railton, a maior qualidade de um homem é o respeito e a sinceridade que cabe em qualquer lugar do mundo. Boa. O Gustavo, um homem tem que ser, no mínimo, honesto e trabalhador e ser youtuber. Você é youtuber, Gustavo? Você é youtuber? Conta aqui pra gente.
3: Oi, Lê. Boa tarde.
0: Oi, Cleusa.
3: Hoje é dia dos homens.
0: Hoje
3: eu mando um abraço pro meu pai, Francisco Marques, que tá ouvindo seu programa lá no sítio Boa Vista, Alfredo Guedes, pro meu esposo, esse homem carinhoso, fiel, continua o jeito ele é, e manda uma música pra nós, depois meu nome sorteio, hein? Quem sabe eu ganhei essa pizza.
0: Valeu, querida, abraço pra você, tamo junto. Quem também tá por aqui é o Milton. Ele diz que honestidade é a maior qualidade do homem.
4: Ô, Alessandra, boa tarde.
0: Tarde.
4: Aí sim, nem sabia que tava tendo dia pra nós.
0: Você acredita
4: sim,
0: que é hoje?
4: Aí sorteio, então, pra nós comemorar e comendo um sushi da Barra aí.
0: É bom, né?
4: Manda um alô pra minha esposa aqui, Stephanie, aqui, meu filho, Alas.
0: Um beijo pra
4: Valeu,
0: família.
4: Boa tarde.
0: Tem sorteio, além da pizza, do delicioso combo do Sushi da Barra, Lençóis Paulista. Aí eu amo e tenho certeza que você vai adorar também.
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0: Shawn Mendes aqui na Ventura FM, mais perto de você. Na nossa quarta-feira, dia 15 de julho, hoje é dia do homem. Sim, vocês têm um dia só pra vocês. Que às vezes não é tão lembrado, mas ele existe. Hoje é dia nacional do homem. E a gente quer saber qual é a maior qualidade que um homem tem que ter. Conta aí. Tô esperando você participar no nosso zap. Quem tá por aqui é o Léo. Oi, Léo. Boa tarde. A maior qualidade que um homem pode ter é ser protetor, protetor da sua família. Olha só que bonito. Ele faz qualquer coisa pela família. Muito bom. Ela diz que é isso. Muito bom. É a Letícia. E ela falou que essa pessoa é o marido dela, o melhor marido que ela podia ter. Olha que bacana. Que ela quer dedicar o Dia do Homem para o Léo, lá da UPD do Senai, aqui de Lençóis Paulista. Valeu, Letícia. E ela disse que a maior qualidade do homem é ser protetor e que o marido dela é um protetor aí dela e da família toda. Muito bacana. Isso é ter sorte na vida.
1: Oi, Ale. Voltando aqui. Só pra finalizar. A maior qualidade do homem, com certeza, é ser trabalhador. Porque senão não adianta todas as outras qualidades sem a qualidade. Se o homem não for trabalhador, nada feito. Nenhuma mulher vai querer. Concorda comigo? É. Faltou o pão na mesa, não adianta ter ser amoroso, ser fiel. Ser, tudo que você falar pra mim, não adianta.
0: É. Em partes, eu concordo com você, porque tem muito trabalhador que fala assim: eu trabalho, eu tenho direito de gastar todo o dinheiro comigo. Eu tenho direito de beber e de fazer o que eu quiser porque eu trabalho. Tem muitos que são assim, né? Então tem que ser o trabalho junto com o caráter, com a noção da pessoa. Porque muita gente trabalha, mas não põe um real em casa, gasta tudo no bar, na verdade.
2: Oi, Ale, boa tarde, tudo bem? Eu acho que o homem tem que ter respeito, carinho, amor, respeitar a mulher, respeitar os filhos, né? Educar a família, educar a mulher. Tudo que o homem pode ter está aí.
0: São várias qualidades, então. Beijo.
3: Oi, Ale, boa tarde, tudo bem? Olha, Ale, o homem, na verdade, primeiro de tudo, né? Tem que ser carinhoso, trabalhador e, acima de tudo, fiel. Fiel.
0: Sim.
3: A mulher jamais deve ser traída, hipótese nenhuma. É isso daí, Alê. Um beijo, querida, foi no sorteio, tá?
0: Um beijo. Gente, volta já.
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0: você aqui na Tarde da Aventura e o som da Ana Castela com Péricles, Simplesmente Acontece. Você participa por aqui, 3264-9090. Hoje é dia do homem, acredita? E a gente quer saber aqui com a gente qual é a maior qualidade que um homem tem que ter. O que, que você acha que é a maior qualidade que um homem deve ter?
1: Alessandra Libanório, boa tarde, tudo bem, minha
0: boa
1: amiga?
0: Boa tarde.
1: Ricardo aqui da Ótica Mônica Tavares.
0: Ô, Ricardo.
1: Grande abraço, parabéns pela excelente audiência.
0: 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Quem tá por aqui participando com a gente é as meninas da Renova. Valeu, meninas. A Jenny tá sempre por aqui, ligadinha com a gente. Matheus falando que a maior qualidade do homem é dinheiro. Porque sem dinheiro nem a mãe quer. Também não é assim, também não é pra tanto. Lion, oi, Lion.
2: Boa tarde, Ali. É o Lion, tudo bem?
0: Você vive nos dois mundos, Lion.
2: Quartou.
0: Quartou.
2: Dia do homem, essa é nova pra mim, eu não sabia. Eu achei que era 1º de abril, dia da mentira.
0: Eu também.
2: Ai, eu acho que a maior qualidade que o homem, eu acho que serve até pra mulher também, é honestidade. Que pessoas honestas não pisem ninguém e prosperam. Eu acho que é honestidade.
0: Também acho.
2: Coloca no sorteio, beijo.
0: Valeu, querido, um abraço. Concordo plenamente com você. Quem tá por aqui também?
3: Boa tarde, Ale. Boa tarde, Ventura.
0: Oi, Sabrina.
3: Bora se programar aqui pra torcer contra a Argentina.
0: Daqui a pouco, hein? Faltando 15 para as 4.
3: Coloca no sorteio aí, tá bom? Quero ganhar esse sushi da Barra.
0: Valeu.
3: Beijo.
0: Beijo. É daqui a pouquinho. Já é. Daqui a pouco tem Argentina e Inglaterra. Não sei como, mas torceremos pra Argentina. Tem aqueles caras que estão torcendo pra Argentina, não, pra Inglaterra, né? Tem um povo que tá torcendo pra Argentina, na época do Messi e tal. Mas, gente, do céu, não tem como.
4: Fala, Alessandra, boa tarde. Ô, Alessandra, existe esse dia mesmo?
0: Existe.
4: A parte, céu. Até agora não ganhou um parabéns. Vai o homem esquecer o dia da mulher, hein?
0: Mas você nem sabia.
4: Olha, eu acho que não só homem, mas que todo ser humano, primeiramente, amor a Deus, amor a sua família e ser uma pessoa de caráter, né? Coloca nós no sorteio, toca Thiaguinho, vai Corinthians. Isso é corintiano. O homem bom, ele é corintiano.
0: É, há controvérsias, né? Há controvérsias. Valeu, Gel, Paçoca também na audiência, o Judemar, e eu volto já com você.
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Nosso Tamo Junto, você que participou por aqui no 3264-9090, programação da Ventura feita pra você e por você. Tá na hora de sorteio, tem sorteio pra você, ouvinte Ventura, que participou muito bem por aqui respondendo a nossa enquete. Vamos lá pro sorteio? Tá valendo pra você um combo de comida japonesa do Sushi da Barra Lençóis Paulista. Ai, é uma delícia, todo mundo ama, todo mundo que participa por aqui, que fatura esse combo, fala: Alessandra, que delícia, que é o Sushi da Barra Lençóis Paulista. 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E quem fatura esse combo aqui com a gente, participou no nosso zap 3264-9090, é a Sabrina. Parabéns pra você, Sabrina. Sabrina Cosme faturou aqui com a gente. Sabrina, parabéns. Faturou aqui na programação da Ventura FM um combo de quarta-feira do Sushi da Barra Lençóis Paulista. Parabéns pra Sabrina que faturou. Parabéns, Sabrina. 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Agora tem sorteio da pizza, a promoção que todo mundo ama, toda quarta cabe em pizza. E quem fatura aqui com a gente essa pizza é Stephanie Barbosa, final do telefone 5379. Parabéns para Stephanie Barbosa. Faturou aqui com a gente a pizza da promoção, toda quarta cabe em pizza. Parabéns para as ganhadoras de hoje aqui do nosso Tamo Junto Ventura. Amanhã, quinta-feira, tô de volta na programação da sua rádio mais perto de você. Vem chegando Castelo e o Sertanejo Bom Demais. Um beijo grande. Tchau, gente. A última de hoje. Sabrina

0: 0,8. Em Bauru, a madrugada desta terça-feira registrou a menor temperatura do ano, superando o registro do mês de maio. Por volta das 4h20 da manhã, o Instituto de Pesquisas Meteorológicas, o IPMET da Unesp, marcava 6,8 graus, mas no amanhecer caiu para 6,3, conforme dados do IMET divulgados pela Defesa Civil.
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8: Aqui não, Tatu, aqui é cimentado. 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
8: Tarde, boiadeiro. Tarde, boiadeiro. Firma no laço e vamos pra cima. Estamos iniciando os nossos trabalhos
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8: Hoje é quarta-feira, dia 15 de julho.
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8: Sai do mato, velho.
9: Cai na água, capivara, que lá vem.
8: Tá tudo certo aí? 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
8: aqui continua daquele jeito. 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

0: Chama! Chama o SAMU! Aqui na aventura, Patrícia Manuela, teve a nova do Gustavo Lima. Bala alojada. Mandar um alô pro Diego Martins, um abraço pro meu grande amigo Caio Fernandes, Palito, o Vitinho, Fernando. Alô, Fernando, forte abraço. Que é junto dos bons que a gente fica melhor. Acelera. Alô, meu amigo Lincoln Augusto, forte abraço, meu irmãozinho. Estamos ao vivo aqui na aventura, o sertanejo bom demais, vai até às 7.
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0: Às 6 tem um Mete Bala. 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
0: Com a promoção toda a quarta, Cabo em Pizza. 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Só vale áudio, hein? Manda o áudio. 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Porque eu sou.
1: Eu sou mal.
0: Então pega no meu pé.
1: Acelera.
0: Ei!
1: Calma!
0: Manda alô pra Mariana e Helena. Obrigado pelo carinho da audiência. Paulinha, lá da cidade de Bacatuba. Amabile, Santa Terezinha, Ana Rosa. A Júlia. Igaraçu do Tietê, a Júlia é patroa do meu grande amigo Guilherme. Alô, Guilherme, forte abraço.
1: Acelera.
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0: Hermes Santiago, Zezé de Camargo e Luciano, pra não lembrar de mim, pra não lembrar de mim, a moda sofrida, doída, Diego Vitoruso, essa foi demais, hein? Eita lasqueira. Diego e Vitor Hugo, beijei a cura, é de amargar.
1: Ai, ai, ai.
0: É só por Deus e o caminhão cheio de anjo. Eita lasqueira no Pera Goiabeira.
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0: Aqui a potência dobrada.
2: Cristiano Castelhano.
0: Vem comigo. Sou eu desde pequenininho, desde quando era um castelinho, um piazinho.
2: Acelera.
0: Maiara Maraíza.

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1: A Espanha está na final da Copa do Mundo de 2026 e a classificação veio com uma atuação de gala diante da França. Em Dallas, a seleção espanhola dominou o jogo, venceu por 2-0 e ainda ouviu gritos de olé da torcida. Oyarzabal de pênalti e Pedro Porro marcaram os gols da vitória. Além da vaga na decisão, a Espanha chegou a 37 jogos de invencibilidade e igualou o recorde histórico da Itália. Campeã em 2010, a Fúria agora vai em busca do bicampeonato mundial e aguarda o vencedor de Argentina e Inglaterra, que jogam hoje. A grande final será neste domingo, às 16h, horário de Brasília, em Nova Jersey.
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11: 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Você

0: Cuida! Cuida bem dela! Aqui na Aventura, Marília Mendonça, Rancorosa, Henrique e Juliano, teve ainda Gustavo Mioto, pedido de socorro. Eu vou lá, mas já volto. Não sai daí não, meu vizinho de cerca.
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0: aqui na Aventura. Você ouviu? Felipe Rodrigo, Matheus e Cauã e Felipe Rodrigo. Próximo amor. A grama do vizinho, Bruno Rosa, Jorge Matheus.
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1: Muito boa tarde, seguimos nesta quarta-feira com mais informações e o filho de uma paciente do pronto-socorro municipal central em Bauru relatou que a mãe está 5 dias no corredor da unidade aguardando com dores a disponibilidade de um leito no hospital de base. Em um vídeo publicado é possível ver outros pacientes esperando por leitos nos corredores da unidade hospitalar. De acordo com Everton Rodrigo Caetano, de 39 anos, a mãe espera para a realização de uma cirurgia de urgência após sofrer fraturas na cabeça e também no braço. Em

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1: Aqui não, tatu, aqui é cimentado.
2: Ei, calma.
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1: O programa vai até às 7 aqui na Aventura. Hoje é dia 15 de julho, quarta-feira. Tá tudo certo aí? Tudo certo, mas nada resolvido? Aqui continua daquele jeito: mata alto pra carpita, baixo pra roçar e tá seco pra queimar.
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1: Sistema é bruto. 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
0: Cristiano Castelhano, aqui o sistema é bruto.
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0: espuma da cerveja pra arrebentar o peito na cerca do enfarpado. Jean Giovanni, a indicação do Marcelo lá de Jaú. Grande comunicador, forte abraço, Marcelo. Elis Justin, Sônia da Madrugada. Ela, se ela me largar, Country Beat, Country Beat. Teodoro Sampaio, manda alô pro Fabiano, Elias, o Ravi, o Marcão. Quem tá ouvindo também é o Anthony. A Gabriela, a Helena, a Fernanda. Vou dar um abraço também aqui pra Ana Júlia, Vitória, Rafaela, que é patroa do meu grande amigo Bento. Forte abraço, Bento. Mais simples que painel de Jeep. Manda alô pro meu vizinho de cerca do lado esquerdo, Zecão da Fazenda Araucária, lá direito, André Pacola, lá no Rio Claro.
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0: especialmente pra loira cheirosa. Eita lasqueira no pé da goiabeira. Christian Ralph, cheiro de shampoo. Guilherme Benuto, esconde, esconde. Mandou pra Fernanda, lá de Bariri. O Lucas, seu Chico. Seu Chico, caboclo bom demais da conta, mais simples que painel de Jeep. Dona Cacilda, sítio São Luís, na região de Piratininga, também tá ouvindo. 5h29, daqui a pouco tem o Bete Bala.
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0: 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Planos impossíveis. Jads e Jadson. Cabeceira essa música, hein? Escuta aí pra você ver.
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0: solidão é uma ressaca. Ressaca braba. Não é brava, é braba. Acelera. Frescureto fala.
1: É braba.
0: E o bruto é braba. Acelera. Solidão, uma ressaca, Bruno Marrone, Zé Neto Cristiano. Zé Neto Cristiano, oi. Oi, oi, tudo bem? Manda alô pro Miguelzinho. Um abraço pro Luiz, Gustavo, Felipe, o Eduardo, Marcelão, Leonardo, Rodrigo. Forte abraço. Quem tá ouvindo também é a Gabriela. Gabriela lá da cidade de Agudos. Alô, Agudos. Alô, Borebi. Alô, Bariri. Acelera. Eu vou lá, mas já volto.
2: Até breve, calma.
0: Não sai daí não, meu vizinho de cerco, porque aqui nós não ferve leite, aqui nós toca fogo na vaca. Acelera. Só moda boa, daqui a pouco tem as melhores.
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0: 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Pra meter um chifre no chão. Pra meter um chifre no chão e sair arando. Se a terra for do Rio Claro, aquela terra vermelha, vai parar uns 12, 13 arqueiros. Piazinho chega até a coçar o chifre no barranco. Eita, mano. Quer que eu faça o Zezé de Camargo Luciano? Humberto e Ronaldo, escravos da vaidade. Manda um alô pra Carol Bozo. Alô, Carol, obrigado pelo carinho da audiência, querida. A Carol Bozo tá ouvindo? Deixa eu ver quem mais tá ouvindo aqui. A Carol, a Lu e a Maria. Obrigado pelo carinho da audiência. Forte abraço pra vocês aí. Mandar um alô pra Núbia. Alô, Núbia, um beijo. Lá da cidade de Bariri.
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0: João Paulo e Daniel. Cabeceira essa música aí, lembra dela? Você nasceu em 2012, você não lembra, 2000, também não lembro. Essa é antiga mesmo. Grande sucesso da dupla João Paulo e Daniel. Você que tem uns 40, 50, você lembra dessa música aqui, com certeza. Eu me amarrei. João Paulo e Daniel, Cabeceira, escuta aí pra você ver.

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1: Olá, muito boa tarde. Tá na hora do plantão policial e a gente vem trazendo as principais informações. A Polícia Militar Rodoviária prendeu 152 quilos de maconha na tarde desta terça-feira na rodovia Miguel Jubran, Tarumã. Durante a abordagem a um carro, os policiais localizaram 240 tabletes do entorpecente. A carga estava distribuída entre o banco traseiro e o porta-malas do veículo. O motorista confessou aos agentes que havia embarcado a carga de drogas em Bataguaçu, no Mato Grosso do Sul. De acordo com ele, o destino final da viagem seria a região metropolitana de São Paulo. Além da droga, o veículo e um aparelho celular também foram apreendidos. A Polícia Militar prendeu um indivíduo que estava procurado pela justiça por não pagamento de pensão alimentícia. A prisão ocorreu na área rural do município de Lençóis Paulista. Ele foi encaminhado à delegacia da Polícia Civil da cidade, onde após o delegado plantonista tomar ciência, deu cumprimento ao mandado de prisão em aberto, permanecendo preso à disposição da justiça. Logo após o boletim de ocorrência da Polícia Militar, o indivíduo foi levado à penitenciária de Reginópolis no fim da tarde desta terça-feira, dia 14 de julho. O caminhão com carga de café roubado na madrugada de terça-feira, dia 14 de julho, de uma fazenda rural em Lençóis Paulista, com valor estimado pelo proprietário em cerca de 200 mil, foi localizado abandonado na rodovia Geraldo Pereira de Barros, em São Manuel, no sentido Piracicaba. Depois que o caminhão utilizado pelos criminosos para transportar o produto quebrou na fuga. As investigações já seguem em andamento pela delegacia da Polícia Civil de Lençóis Paulista, visando a identificação do grupo criminoso. Aproximadamente 10 criminosos armados invadiram a propriedade localizada na região do distrito de Alfredo Guedes, em Lençóis Paulista. Renderam e amarraram diversos funcionários da fazenda e fugiram levando o caminhão da fazenda carregado com cerca de 8 toneladas de grãos de café, 2 veículos, além de pertences pessoais e objetos de valor. Durante o dia, o caminhão com a carga de café roubado foi localizado pela Polícia Militar e todo o café foi recuperado e devolvido ao proprietário, assim como o caminhão. Já os outros 2 veículos, também roubados da fazenda, não havia sido encontrado até o momento. Cabo Alisson junto com a gente nesta quarta-feira trazendo informações da Polícia Militar. Cabo Alisson, boa tarde.
2: Boa tarde, ouvintes da Rádio Ventura. Aqui quem fala é o Cabo Alisson da Polícia Militar da cidade de Lençóis Paulista. Na data de ontem, a equipe de Rocan, durante o patrulhamento pelo bairro Chácara São Judas, recebeu a informação que haveria um indivíduo foragido da cidade de São Manuel, no qual havia um mandado de prisão e esse estaria escondido no antigo motel Vale do Sol. A equipe então, juntamente com uma outra viatura, se deslocou até o local. Fizemos ali então uma incursão e uma varredura, sendo localizado esse indivíduo, o qual foi relatado que haveria então um mandado de prisão contra o mesmo. Foi conduzido à delegacia de Lençóis, onde foi encaminhado a um presídio da região. A Polícia Militar mais uma vez agradece à sociedade e à comunidade de Lençóis que vem fazendo a denúncia através do telefone 190. Boa tarde.
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8: Aqui não, tatua, que é cimentado. Segura.
7: Castelo, segura essa emoção.
8: E vamos pegar descendo, porque subindo é contramão.
7: Cristiano Castelhano, o furacão do Centro-Oeste Paulista.
8: Boa noite, boa noite, boa noite, boa noite, boiadeiro. Boa noite, boiadeiro. Firma no laço e vamos pra cima.
9: Ei, cowboy.
8: Anoiteceu, mas ainda não escureceu. Começo de noite, fim de tarde. Hoje é quarta-feira, dia 15 de julho. E agora?
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8: Sai do mato, velho.
10: Aí na água, capivara, que lá vem bala.
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8: 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Só vale áudio hoje, hein? Porque eu sou...
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8: Então pega no meu pé.
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8: Modão sim, modinha nunca.
5: Esse é o lema.
8: 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Moda no peito, senão eu deito.
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0: é pra meter um chifre no chão e sair arando. Dá pra parar uns 15 lá no Rio Claro, uns 15, 14 arqueiros, né, André Pacola? Dá pra parar. O André Pacola tem um sítio do meu vizinho de cerco lá direito. Pensa numa terra boa. Uma terra boa. Forte abraço, meu irmão. E o Piazinho chega até a coçar o chifre no barranco. Gabriel. Ô, Gabriel. Tarde. E o Vitinho? O Vitinho alugava. Ele rachava o aluguel da casa dele com a patroa, com a mulher dele. Só que aí, 6 meses depois, ela descobriu que a casa era dele. Eita lasqueira. Chico Rei Paraná tá com raiva de mim. Milionário José Rico Anjo Loiro. 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
1: Excelente.
0: Tem uma pizza no final do Match Bala, mas só vale áudio, hein? Porque eu sou...
1: eu sou mal.
0: A Ju tá ouvindo, alô Ju, lá na cidade de Dois Córregos. É patroa do meu grande amigo Felipe. Alô Felipe, forte abraço, meu irmão. Trabalhei um tempo lá em Dois Córregos, penso na cidade hospitaleira, cidade boa. Dois Córregos. Então participa aí, manda um alô pro Henrique, toda a equipe da Joner, Auto Vidros e Acessórios, tá na lida ainda. Joner Auto Vidros e Acessórios, um abraço pra vocês aí, viu? Obrigado pelo carinho da audiência. Então manda um áudio, 3264-9090. Gasta sua internet comigo.
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0: forte. Que moda sofrida, doída aqui na aventura.
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0: 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Mato Grosso, é trio parada dura, blusa vermelha. 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Aô, paixão. Aô, paixão, desgramento. 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Tem o sorteio da pizza daqui a pouco no Mete Bala.
2: Oi, Cristiano Castelo. É o Peninha.
0: Oi, Peninha.
2: Boa noite. Tudo bem?
0: Oi, Peninha. Tudo certo?
2: Coloca aí meu nome no sorteio aí que eu quero ganhar essa pizza hoje lá da Carmelita.
0: Opa!
2: E Marguerite, né? Aí, toca um modão pra nós aí do Milionários é Rico. Duas camisas. Tchau, obrigado.
0: Tchau, obrigado. Forte abraço, parceiro.
3: Boa noite, meu amigo Castelo, Amori.
0: Oi, Amori.
3: Ô, Castelo. Toca Lourenço e Lorival, menina da aldeia.
0: Olha!
3: Engatilhou, mete bala.
0: Tchau, obrigado. Forte abraço, Mauri.
4: Boa noite, Castelo. 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Participar do sorteio da pizza.
0: Tchau, obrigado. Vou dar um abraço. Bom, Almir, grande abraço, parceiro. Um alô aqui também, quem tá ouvindo. A Maria Moreira, a Nayara.
5: Ô, Castelo. Aqui é o João Paulo Viana. Coloca eu no sorteio, toda quarta cabe pizza. E coloca uma música Teodoro Sampaio, Mulher Chorona.
0: Tchau, obrigado. Dona Benedita, lá de São Manuel, também tá ouvindo. Dona Dita, vou dar um alô aqui pro André Pacola, que tá chegando agora em Lençóis. Tava no Rio Claro. Tava lá apartando os bezerros. Tava na lida, lida de gado. Forte abraço, meu irmão.
6: Olá, boa noite. Meu nome é Maria Pérez. Gostaria de ouvir a música Formatura com Jaine. Se possível, participar do sorteio. Grande abraço a todos. Ótima noite.
0: E tchau, obrigado. Muito agradecido. Obrigado pelo carinho da audiência.
7: Fala, Castelo. Tiaguinho Rodrigues aqui. Toca pra nós. O Doutor e o Caipira, do Goiano e Paranaense. Oferece minha esposa Andresa. Nosso filho Léo, pessoal lá da Ferragem São Carlos, todos os clientes, também pessoal lá do Açougue Joaquim Manuel, todo mundo que estiver ouvindo. Gatilhou, Castelo, me atibala. Tchau, obrigado.
0: Tchau, obrigado.
8: Oi, Castelo, aqui é o Leozinho.
0: Oi, Leozinho.
8: Toca só modão.
0: Só modão.
8: Gatilhou, me atibala. Tchau, obrigado.
0: Tchau, obrigado.
9: Boa noite, Castelo. Boa noite, aventura. Já um amigo, Proibir.
0: Queria
9: ver a música, qualquer música do Chico Rei, Paraná, 3CKM, Papai, o Júnior, o Marizão da Saúde e o Martinho Silveira. Engatilhou, mete bala.
0: Tchau, obrigado. Alô, Elcinho.
10: Boa noite, meu amigo Castelo. Tudo bem, meu irmão? Eu mando uma dom pra gente aqui. Estamos aqui na São Judas, tá eu, Marcão, o Gil, o Fofo, a Marilda. Beleza, meu irmão? Gostaria de participar do sorteio, hein? Manda um abraço pro pessoal do Rachinha também, né? Um abraço.
0: Forte abraço. Tchau, obrigado.
11: Ô, Castelo, noite, meu amigo. Tudo certo? Eduardo Talarico.
0: Talarico.
11: Estamos aqui no Boqueirão.
0: Olha.
11: Trabalhando um pouquinho na horta e ouvindo os modão.
0: Só os modão.
11: Tomando uma breja, né? Manda um alô pra toda a família Talarico que tá na escuta aí, pro Pedro, pro Juninho, pra turma lá do Bar do Camilo, pro Geraldo Jordão, que com certeza também tá te ouvindo, e pra todos os ouvintes da aventura. Beleza, meu amigo?
0: Fechou.
11: Forte abraço.
0: Tchau, obrigado.
11: Então, no sorteio, hein?
0: Claro, já tá participando.
12: Ô, Castelo, boa noite. Olha o Bicão que tá falando.
0: Oi, Bicão.
12: Já que você tá colocando esses modão chonado aí, você fez eu lembrar da Boate Azul.
0: Olha.
12: Toca Boate Azul aí na agulha aí pra nós aí. Coloca aí no sorteio aí, meu patrão. Forte abraço. Agradecer pra todos os botequeiros Lençóis.
0: Tchau, obrigado. Forte abraço, Bicão.
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15: Mbappé se despede do sonho do bicampeonato mundial, mas ainda tem história para escrever.

0: penalizações e apenas um no alvo, sem grande perigo. Com a eliminação, Mbappé perdeu a chance de igualar com Cafu, o único jogador a disputar 3 finais consecutivas de Copa do Mundo. Mas ainda resta um recorde gigante em jogo. Mbappé tem 20 gols em mundiais e está apenas um de Messi, que soma 21. O francês volta a campo neste sábado, às 6 da tarde, horário de Brasília, em Miami, na disputa pelo terceiro lugar.
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2: E já estamos de volta ao vivo nesse começo de noite de quarta-feira.
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0: Aqui no Mete Bala. Lourenço, Lourenço e Lorival. TV da Chitãozinho e Chororó. A indicação da Mariana, Sorriso Mudo. É pra arrancar o pica-pau do touro. Pra arrebentar o peito na cerca dele, farpado. 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
3: Boa noite, Castelo. É a Cláudia.
0: Oi, Cláudia.
3: Coloca meu nome aí no sorteio. Gatilhou? Mete bala. Tchau, obrigado.
0: Tchau, obrigado.
4: Boa noite, Castelo. Tudo bem?
0: Tudo.
4: Castelo, toca um vestido de seda pra nós aí. Teodoro Sampaio, feliz pra todos, ligadinho na Ventura. Tchau, obrigado. Bota tchau. No sorteio da pizza.
0: Tchau, obrigado. A Bruna Rodrigues também tá ouvindo. Patrícia. Gasta sua internet comigo.
5: Castelo, aqui é a Silvana, do Rancho Duas Meninas. Eu quero oferecer a música pra Sabrininha e participar do sorteio. Chama.
0: Tchau, obrigado.
6: Boa noite, meu amigo Castelo. Aqui é Ismael. Manda um modão pra nós aí. E vamos ganhar essa pizza aí. Mete bala.
0: Tchau, obrigado.
7: Castelo, boa noite, beleza?
0: Opa.
7: Manda uma moda boa pra nós aí, o Rafael e aquele aqui do Boqueirão. Coloca nós no sorteio dessa pizza, beleza? Tchau, obrigado.
0: Tchau, obrigado.
8: Oi, Castelo, boa noite. Aqui é Marina Alva Buquerque. Ô, Castelo, põe eu aí no sorteio. Tchau, obrigado.
0: Tchau, obrigado.
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2: De volta com as últimas do Mete Bala nesse começo de noite aqui na Ventura. 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
3: Tchau, obrigado.
2: Tchau, obrigado.
4: Oi, Castelo.
5: Oi, Castelo. Boa noite.
4: Aqui é a Marinaldo. Tchau, obrigado. Boa noite, Castelo. Meu nome é Patrícia. Quero participar do sorteio. Tchau, obrigado.
2: Tchau, obrigado.
6: Oi, Castelo. Boa noite. Aqui é a Ana.
2: Oi, Ana.
6: Queria ouvir uma música do Leandro Leonardo, Pensa em Mim, e ofereço pra todos que gostam. E me põe no sorteio.
2: Fechou.
6: Beijão. Gatilhou, mete bala.
2: Tchau, obrigado. Tchau, obrigado.
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0: Boate Azul. João Mineiro e Marciano, cabeceira essa música, hein?
2: Boa noite, pessoal. Aqui é a Vanessa. Eu gostaria de ouvir uma música da programação e também participar do sorteio. Tchau, obrigado.
0: Tchau, obrigado. Tenho certeza que foi a primeira vez que você ouviu essa música, hein? É a música. Joaquim falou, Boate Azul. 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Quem ganhou foi o Oswaldo da Silva Pereira. Oswaldo da Silva Pereira. Cadê o final do telefone? 7204. 7204, final do telefone. Ô, parceiro, é só passar lá na Marguerita.
3: Cristiano Castelhano, o furacão do Centro-Oeste Paulista.
0: Segura!
3: Castelo, segura. Essa é você.
0: E vamos pegar descendo porque subida é contramão.
3: Acelera.
0: Ótima noite pra você. Se cuida, hein? Fica com Deus. E tchau, tchau, tchau, tchau, tchau. Tchau, obrigado.

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0: governo federal que movimentaram o país no dia de hoje.
1: Olá, boa noite.
2: Boa noite para você que nos acompanha em todo o país.
1: Quarta-feira, 15 de julho de 2026.
2: Vamos ao destaque do dia na Voz do Brasil.
1: Vacinação em gestantes.
2: Imunização de grávidas pelo SUS reduziu casos graves de bronquiolite em bebês menores de 6 meses.
1: Os dados são do Ministério da Saúde. Natália Koslick.
3: Até agora, mais de 1.200.000 doses da vacina contra bronquiolite foram aplicadas no país.
2: Você vai ouvir também prova de vida.
1: Quem precisa fazer comprovação no INSS está recebendo aviso do governo federal.
2: Fique atento, a mensagem não solicita dados do cidadão. Márcia Fernandes.
4: Não são enviados links, nem são solicitados dados como CPF ou endereço.
1: E ainda, novas regras de publicidade para bets começam a valer sexta-feira.
2: Está proibida a veiculação de análises sobre eventos esportivos que induz a realização de apostas.
1: Também está vedada a divulgação para crianças e adolescentes. Nazi Brum.
5: Entre as principais regras da portaria publicada no último dia 10, está a divulgação de advertências ao apostador sobre os riscos de apostas online.
2: Hoje, na apresentação da Voz do Brasil, Mariana Jungmann e Luciano Seixas.
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2: A vacinação de gestantes no SUS contra bronquiolite reduziu pela metade os casos graves da doença em bebês.
1: Os dados foram publicados esta semana pelo Ministério da Saúde.
2: Essas e outras vacinas presentes no esquema vacinal das gestantes ajudam a evitar internações e óbitos de mães e de seus bebês.
3: A vacina contra o vírus sincial respiratório, principal causador da bronquiolite, protege o bebê ainda durante a gestação até os primeiros meses de vida. É esse o período em que o risco de complicações respiratórias é maior. A obstetra Michele Egídio explica como funciona o mecanismo de imunização nessa fase da vida.
6: Vai passar anticorpos para a criança, mas não necessariamente ela vai conseguir impedir que a criança não tenha doença, mas vai impedir as formas mais graves, as que exigem internação. Então a criança já vai ter algum tipo de imunidade ao vírus

0: publicados essa semana pelo Ministério da Saúde, a vacinação de gestantes no SUS levou à redução de 52% dos casos graves da doença entre bebês com menos de 6 meses. O calendário vacinal de gestantes contém ainda outros imunizantes, como destacou a diretora substituta do Departamento do Programa Nacional de Imunizações, Ana Catarina de Melo Araújo.
1: Nós temos a vacina DPTA, que é a vacina que protege para coqueluche. Ela deve ser realizada a partir da 20ª semana de gestação. A vacina hepatite B, que é uma vacina que nós fazemos desde a infância, mas existem ainda algumas gestantes que não receberam. Então é importante receber a vacina contra a influenza, que ela é anual, e a vacina também da Covid-19. Então são doenças que, quando acometem as grávidas, elas têm um comprometimento importante, levando à internação e óbito.
0: Caso a gestante tenha perdido alguma das doses no tempo recomendado ou tenha quaisquer outras dúvidas, basta procurar a unidade de saúde mais próxima de casa com a caderneta em mãos para verificar sua situação junto aos profissionais de saúde. Reportagem Natália Koslick.
2: E neste mês, a saúde bucal também está em pauta.
3: É o Júlio Neon, que alerta para os cuidados diários e prevenção de doenças bucais.
2: O Sistema Único de Saúde oferece atendimento básico e especializado.
4: O Júlio Neon chama a atenção para a importância dos cuidados com a saúde bucal e da prevenção de doenças. Entre as principais recomendações estão escovar os dentes com creme dental fluoretado pelo menos 3 vezes ao dia, usar fio dental diariamente, reduzir o consumo de alimentos com alto teor de açúcar, evitar o uso de produtos derivados do tabaco e moderar o consumo de bebidas alcoólicas. Também é indicado procurar atendimento odontológico sempre que houver sinais, como dor persistente, feridas na boca que não cicatrizam, sangramento nas gengivas ou dificuldade para mastigar. Pessoas que utilizam próteses dentárias devem manter a higienização adequada e realizar acompanhamento periódico. Quem precisar de atendimento odontológico pelo SUS deve procurar a unidade básica de saúde mais próxima de casa. Quando necessário, o paciente será encaminhado para atendimento especializado, conforme a organização da rede de saúde do município. Graziela Mendonça, para a Voz do Brasil.
3: Você já ouviu falar em soroterapia? A técnica consiste na aplicação de vitaminas e outras substâncias diretamente na veia de pessoas saudáveis.
2: E é usada em casos de desidratação ou em casos em que a pessoa não consegue receber nutrientes pela alimentação.
3: Mas tem gente buscando tratamento para aumentar energia e até rejuvenescimento.
2: Cuidado com essas promessas milagrosas de detox ou imunidade instantânea que aparecem na internet.
3: A Anvisa alerta: nenhuma evidência científica comprova esses benefícios.
5: A Agência Nacional de Vigilância Sanitária, Anvisa, alerta que a soroterapia não substitui tratamentos médicos nem oferece benefícios comprovados para aumentar a imunidade, rejuvenescer, promover desintoxicação ou melhorar o bem-estar de pessoas saudáveis. O procedimento só deve ser realizado em casos com indicação clínica e sob orientação de profissional habilitado. A soroterapia consiste na aplicação de vitaminas, nutrientes e outras substâncias diretamente na veia. Segundo a Anvisa, esse tipo de tratamento é indicado apenas em situações específicas, como pacientes desidratados, internados ou que não conseguem receber nutrientes pela alimentação. A agência também chama a atenção para os riscos do excesso de vitaminas, que pode provocar náuseas, vômitos, dores de cabeça e alterações no funcionamento do fígado e dos rins. A Anvisa esclarece que não existe cosmético injetável. Produtos aplicados por injeção devem ser aprovados como medicamentos ou dispositivos médicos. Claudimário Carvalho, para a Voz do Brasil.
2: A Previdência Social vai realizar atendimentos em todo o país nesse fim de semana.
3: O serviço será destinado à realização de perícias médicas e avaliações sociais, etapas obrigatórias para concessão de benefícios.
2: Ao todo, são 20.900 vagas em todo o país.
3: Para ser atendido, o cidadão precisa agendar pelo site ou aplicativo Meu INSS ou por ligação para a Central 135.
2: Mais informações em gov.br/INSS.
3: Vamos falar agora de um dos serviços do INSS, a prova de vida.
2: Ela é feita de forma automática por meio de informações das bases governamentais.
3: Mas os beneficiários que não foram identificados estão sendo informados por meio de mensagens de WhatsApp enviadas diretamente pelo

0: governo federal que precisam fazer a comprovação de vida.
1: E um aviso importante: o Instituto não envia mensagens solicitando CPF, telefone, reconhecimento facial ou qualquer outro dado pessoal para a realização da prova de vida.
2: A prova de vida do INSS é um procedimento para confirmar que o beneficiário de aposentadoria, pensão ou outro benefício continua vivo. Com isso, são evitados pagamentos indevidos. Hoje em dia, a prova de vida é feita de forma automática, cruzando a base de dados. Mas se o beneficiário não for identificado nesse cruzamento, ele é avisado que deve fazer a prova de vida por meio de mensagem de WhatsApp. A autenticidade da informação é garantida por um selo azul de conta verificada. O banco que paga o benefício também envia notificação pelo aplicativo ou pelo extrato bancário. Mas é preciso ter atenção. A mensagem enviada apenas comunica da necessidade da realização da comprovação de vida. Não são enviados links, nem são solicitados dados como CPF ou endereço. Como ressalta a presidente do Instituto Nacional do Seguro Social, INSS, Ana Cristina Silveira.
3: O INSS não liga, não envia servidores à casa dos beneficiários e nunca solicita dados pessoais, senhas ou qualquer tipo de pagamento para realizar a prova de vida. O Instituto também não pede CPF, endereço, dados bancários, nem envia links para atualização cadastral.
2: Para fazer a prova de vida, basta comparecer à agência bancária onde recebe o benefício, levando um documento oficial com foto. Não é preciso ir numa agência do INSS. Em caso de dúvida, procure os canais oficiais no telefone 135 ou pelo site meu.inss.gov.br. Reportagem Márcia Fernandes.
0: Começou hoje o pagamento do sexto lote do abono salarial.
1: Saiba quem tem direito e como consultar o benefício.
4: Cerca de 4,3 milhões de trabalhadores podem receber, a partir desta quarta-feira, 15 de julho, o sexto lote do abono salarial referente ao ano base de 2024. O valor do benefício varia de R$ 136 a R$ 1.621, de acordo com o número de meses trabalhados com a carteira assinada em 2024. Tem direito ao abono quem está inscrito no PIS/PASEP há pelo menos 5 anos, recebeu remuneração média de até R$ 2.766 por mês em 2024, trabalhou com carteira assinada por no mínimo 30 dias no ano base e teve os dados corretamente informados pelo empregador no E-Social. Os trabalhadores podem consultar se têm direito ao benefício, o valor e a forma de pagamento através da carteira de trabalho digital ou no portal gov.br. O valor ficará disponível para saque até 30 de dezembro de 2026. Por decisão judicial, trabalhadores dos municípios mineiros de Juiz de Fora, Ubá e Matias Barbosa também recebem o benefício nesta quarta-feira. Em caso de dúvidas, o atendimento pode ser feito pelo telefone 158, nas Superintendências Regionais do Trabalho e Emprego ou pelos canais oficiais do Ministério do Trabalho e Emprego. Thaís de Araújo, para a Voz do Brasil.
0: O setor de serviços atingiu 1,9% de janeiro a maio deste ano, frente a igual período do ano passado.
1: É o que mostram dados divulgados hoje pelo IBGE.
5: Esse indicador mostra o ritmo de atividades no dia a dia do país, como serviços de transporte, tecnologia, restaurantes e hotéis. Na comparação com maio do ano passado, o crescimento foi de 0,4%. No acumulado de janeiro a maio, na comparação com o mesmo período do ano passado, o resultado mostra um avanço de 1,9%. Nesse mesmo indicador, acumulado de janeiro a maio, o destaque positivo ficou com o setor de informação e comunicação, que subiu 6,2%. Já o acumulado nos últimos 12 meses ficou em 2,6%. E na comparação direta de maio com o mês anterior, o segmento de tecnologia não teve variações, mas outras atividades conseguiram crescer e ajudaram a assegurar o ritmo do setor, como detalha o gerente da pesquisa mensal de serviços, Rodrigo Lobo.
6: No campo positivo, os profissionais administrativos e complementares lideraram os ganhos, impulsionados pela parte de agenciamento de espaços de publicidade, serviços de engenharia e locação de automóveis. O segundo impacto positivo em termos setoriais ficou com os serviços prestados às famílias, que avançaram 0,2%, impulsionado pela parte de restaurantes.
5: O volume de serviços no Brasil recuou 0,4% em maio, após ter registrado alta de 1,1% em abril. Reportagem Luciana Colares de Holanda.
0: A projeção de crescimento da economia brasileira para este ano se manteve em 2,3%, segundo o novo boletim macrofiscal apresentado hoje pelo Ministério da Fazenda.
1: Dentre os fatores externos que devem contribuir para a projeção estão a retomada dos conflitos entre Estados Unidos e Irã e a instabilidade dos preços do petróleo e a possibilidade de novas pressões sobre a inflação global.
0: A equipe econômica também revisou a expectativa para a inflação deste ano.
1: A estimativa passou de 4,35% para 5,1% em 2026, enquanto a projeção para 2027 foi ajustada de 3,5% para 3,6%.
0: De acordo com o boletim, a principal pressão continua vindo da alta dos alimentos e do setor de serviços.
1: A secretária de Política Econômica, Débora Freire, destaca como a instabilidade no mercado externo impacta a atividade econômica brasileira.
7: Basicamente, continuamos no cenário de desafio global da crise do petróleo, que tem gerado aí impactos generalizados sobre inflação e crescimento. Para o cenário de PIB, estamos mantendo a projeção de crescimento em 2,3%.
0: Estão abertos até amanhã editais da Conab para aquisição de alimentos destinados à população em situação de insegurança alimentar e nutricional.
1: São produtos como açúcar, arroz, café, carne bovina, feijão, fubá, óleo e farinha.
0: Ao todo, serão adquiridas mais de 800 toneladas de alimentos.
1: Esse volume será disposto em cestas, para então ser entregue à população, como explica Ana Rita da Costa Pinto, superintendente de abastecimento social da Companhia Nacional de Abastecimento.
8: Por meio desses editais, a Conab vai receber propostas de organizações da agricultura familiar que tenham interesse em fornecer esses alimentos. Com o recebimento dessas propostas, será possível montar mais de 37 mil cestas de alimentos nas unidades armazenadoras da Conab em Mato Grosso, Mato Grosso do Sul, Rio Grande do Sul, Santa Catarina e Paraná. E também vamos conseguir adquirir cestas já montadas, mais de 21 mil cestas já montadas.
0: As compras serão executadas pela plataforma Contrata Mais Brasil, com resultado previsto ainda para este mês.
1: A portaria que regulamenta a publicidade das casas de apostas online, as bets, entra em vigor no próximo dia 17.
0: Entre as mudanças está a proibição de utilizar estratégias ou análises sobre eventos esportivos para induzir a realização de apostas.
1: Também está vedada qualquer divulgação direcionada a crianças e adolescentes.
0: A fiscalização será feita pela Secretaria Nacional do Consumidor, do Ministério da Justiça e Segurança Pública.
9: A portaria conjunta dos Ministérios da Fazenda e Justiça e Segurança Pública é voltada para os agentes operadores de apostas de cota fixa, ou seja, as casas de aposta online, as chamadas bets. A norma estabelece que a publicidade das bets autorizadas a funcionar no país deve seguir os princípios do jogo responsável. Ficam proibidas a divulgação de prognósticos e a exibição de apostas premiadas que sugiram a obtenção de lucro fácil, bem como uma apresentação da aposta como suposta fonte de renda, como esclarece o secretário nacional de direitos digitais, Vitor Oliveira Fernandes.
10: A partir de agora fica claro que são proibidas veiculações publicitárias que induzam os consumidores a apostarem, que emitam palpites técnicos como se o ato de aposta fosse uma ciência ou se houvesse algum tipo de estratégia por trás do ato de apostar. Além disso, também fica vedado qualquer tipo de publicidade direcionada ao público de crianças e adolescentes que não podem ter acesso a esses produtos, já que apostas de cota fixas no Brasil são proibidas, terminantemente proibidas para menores menores de idade.
9: Antes da publicação de qualquer anúncio, as plataformas de internet deverão verificar se a empresa de aposta é autorizada a funcionar no país. O secretário nacional do consumidor, Ricardo Morishita, afirma que a portaria traz segurança jurídica a todos.
11: É importante porque torna claro aquilo que é ilegal, como a gente pode combatê-la e também a publicidade abusiva e a prática abusiva. É uma forma tanto da gente comunicar melhor, mas ao mesmo tempo trazer mais segurança jurídica.
9: Entre as principais regras da portaria publicada no último dia 10 está a divulgação de advertências ao apostador sobre os riscos de apostas online. As penalidades para as bets que descumprirem as regras incluem multa de até 20% do faturamento da operadora, suspensão das atividades por 180 dias e, em casos de reincidência, a cassação definitiva da licença para operar no Brasil. Reportagem Nazi Brum.
1: Restauração ecológica e produtiva da bacia do Rio Doce em Minas Gerais.
0: Estão abertas até 31 de agosto as inscrições para a seleção de projetos de recuperação ambiental na região, após os danos causados pelo rompimento da barragem do Fundão.
1: Os investimentos são do Banco Nacional de Desenvolvimento Econômico e Social, o BNDES, em parceria com o Ministério do Meio Ambiente e Mudança do Clima.
12: O edital Restaura Rio Doce está recebendo propostas até o fim de agosto. Conduzido pelo BNDES, o Banco Nacional de Desenvolvimento Econômico e Social, em parceria com o Ministério do Meio Ambiente e Mudança do Clima, o edital vai selecionar instituições para executar e coordenar projetos de restauração ecológica e produtiva em 12.500 hectares na região da Bacia do Rio Doce. O objetivo é reparar e compensar danos causados pelo rompimento da barragem de Fundão, ocorrido em 2015, em Mariana, Minas Gerais. Serão destinados ao edital 618 milhões e 750 mil reais do Fundo Rio Doce. O gerente institucional do Fundo Rio Doce no BNDES, Guilherme Tinoco, detalha as ações que deverão ser desenvolvidas pelas instituições selecionadas de acordo com o edital.
13: Ele prevê a implementação de ações integradas de restauração ecológica e produtiva, associadas à recuperação de áreas degradadas, à conservação do solo e da água e ao fortalecimento da cadeia produtiva da restauração na bacia do Rio Doce. A restauração ecológica deverá ser realizada através da recomposição da vegetação nativa. Já a restauração produtiva deve se dar por meio de sistemas sustentáveis que conciliem geração de renda e conservação ambiental.
12: As propostas para o edital Restaura Rio Doce devem ser apresentadas até o dia 31 de agosto. Mais informações estão disponíveis no site bnds.gov.br/restaura-rio-doce. Reportagem André de Barros Lima.
0: Jovens de 16 a 29 anos têm até o dia 20 de julho para se inscrever na plataforma Juventude Solidária.
1: A iniciativa oferece vagas de voluntariado em projetos sociais de diversas áreas e, em alguns casos, prevê apoio financeiro aos participantes.
14: Jovens com idades entre 16 e 29 anos interessados em atuar como voluntários em projetos sociais, fiquem atentos. As inscrições para a plataforma Juventude Solidária estão abertas até o dia 20 de julho. A iniciativa incentiva o trabalho voluntário em projetos que beneficiam comunidades de todo o país, especialmente em regiões mais vulneráveis. As vagas são em áreas como educação, cultura, esporte, saúde, assistência social, segurança alimentar e meio ambiente. Dependendo da vaga e do perfil do participante, pode haver apoio financeiro conforme as regras do edital. Quem fala sobre a ação é a secretária nacional de juventude, Vitória Genuíno.
15: A gente selecionou 1.000 projetos por todo o país e você pode ter a oportunidade de se engajar numa ação social que está acontecendo no território. E os temas são diversos: saúde, comunicação, tecnologia, cultura, direito à cidade. A oportunidade de você se engajar numa ação e, se tiver uma ideia jovem, pode receber uma ajuda de custo de R$ 300 durante 6 meses, que é o período do edital. E também todo mundo recebe um certificado de participação que vai te ajudar aí no seu currículo, na sua vida profissional.
1: Para participar, basta acessar o portal Brasil Participativo, entrar na página da plataforma Juventude Solidária e preencher o formulário de inscrição. Jovens de 16 e 17 anos precisam de autorização do responsável legal. Reportagem Luciana Vasconcelos.
0: Atenção, estudantes que participaram do processo seletivo do programa Universidade para Todos, o ProUni.
1: Já está disponível a lista de pré-selecionados na primeira chamada para o segundo semestre de 2026.
0: Os estudantes aprovados devem apresentar documentação diretamente na faculdade escolhida.
1: Nesta chamada, o ProUni ofertou mais de 471 mil bolsas de estudos, cerca de 220 mil bolsas integrais e mais de 251 mil parciais.
0: O resultado pode ser consultado no portal de acesso único ao ensino superior.
1: O prazo para comprovar as informações da inscrição começa hoje e vai até o dia 24 desse mês.
0: E essas foram as notícias do governo federal.
1: Uma realização da Secretaria de Comunicação Social da Presidência da República.
0: Com produção da empresa Brasil de Comunicação.
1: Que agora com o minuto do TCU. Em seguida, as notícias do Poder Judiciário e do Congresso Nacional. Boa noite.
0: Boa noite para você e até amanhã.
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17: Minuto do TCU.
18: O Tribunal de Contas da União avaliou o Plano Nacional de Redução de Mortes e Lesões no Trânsito, coordenado pelo Ministério dos Transportes. A auditoria apontou que o programa tem metas importantes, como reduzir pela metade o número de mortes no trânsito até 2030. No entanto, o TCU identificou falhas no planejamento, na gestão de riscos, no acompanhamento dos resultados e na qualidade dos dados utilizados. Segundo a fiscalização, o Brasil registrou mais de 380 mil mortes no trânsito 20. Esses nomes foram R$1 trilhão. O tribunal fez recomendações ao governo federal para lecer sais em
17: fiscalização a serviço da sociedade. Você vai ouvir agora notícias do Poder Judiciário.
19: Presidente do STF recebe ministro da Fazenda para tratar de regulamentação das PETs.
20: STJ afasta uso capião familiar sobre parte de imóvel com área total superior a 250 metros quadrados.
19: TSS reúne com empresas de pesquisas eleitorais para discutir aprimoramentos para 2026.
20: Boa noite, eu sou o Arthur Filho.
19: E eu sou Walter Lima.
20: Nesta quarta-feira, o presidente do Supremo Tribunal Federal, ministro Edson Fachin, recebeu na sede da corte o ministro da Fazenda.
19: A reunião foi uma articulação institucional para combater a lavagem de dinheiro e o avanço de facções criminosas no mercado de apostas eletrônicas clandestinas. Pablo Lemos.
21: No encontro, o ministro da Fazenda, Dário Durigan, apresentou as ações do governo para a regulamentação do setor. O presidente do Supremo Tribunal Federal, ministro Edson Fachin, reforçou a preocupação do judiciário com o mercado de apostas eletrônicas clandestinas e ressaltou algumas decisões do STF sobre o tema.
22: Decisões importantes já foram proferidas na ambiência cautelar, inclusive de proteção de benefícios sociais e proteção de pessoas vulneráveis, especialmente no tocante a mecanismos de publicidade para proteger crianças e adolescentes, bem assim os consumidores e, obviamente, os apostadores.
21: O encontro entre o presidente da Suprema Corte e o ministro da Fazenda antecede o julgamento no segundo semestre de ações que questionam especificamente a validade da lei das BETs.
20: Para o Superior Tribunal de Justiça, o uso capião familiar não pode ser reconhecida quando o imóvel urbano possui área total superior a 250 metros quadrados, mesmo que o pedido seja apenas sobre parte do bem.
19: A uso capião é a aquisição da propriedade de um bem móvel ou imóvel em razão do uso por determinado prazo, sem oposição do dono e de outras condições legais. Fátima Uchoa.
23: Em divórcio litigioso com partilha de bens, uma mulher alegou exercer posse exclusiva sobre 250 metros quadrados do imóvel que habitava, embora a área total fosse maior. O Tribunal de Justiça de Minas Gerais negou o pedido. A quarta turma do STJ manteve a negativa, considerando que o limite previsto no Código Civil de no máximo 200 350 metros quadrados. É requisito objetivo a usucapião e deve considerar a metragem total do imóvel. O relator foi o ministro Antônio Carlos Ferreira.
20: O presidente do Tribunal Superior Eleitoral, ministro Cássio Nunes Marques, se reuniu com representantes de 16 empresas de pesquisas eleitorais.
2: O encontro teve como objetivo debater regras para registros e pesquisas nas eleições. Lidiane Reis.
3: O ministro Cássio Nunes ressaltou que a reunião buscou ampliar a transparência, a segurança jurídica e a confiança pública nesse importante instrumento da democracia.
4: Pretende-se, na realidade, o fortalecimento de um ambiente permanente de cooperação, no qual seja possível compartilhar experiências, esclarecer aspectos técnicos.

0: públicos e identificar oportunidades de aperfeiçoamento que contribuam para a ampliação da confiança pública, assegurando, ao mesmo tempo, maior segurança jurídica às entidades e às empresas de pesquisa.
1: Agora, as empresas poderão enviar propostas de melhorias referentes às pesquisas eleitorais ao Tribunal Superior Eleitoral até a próxima sexta-feira, dia 17 de julho.
2: Tribunal Superior do Trabalho mantém indenização a trabalhador que teve dados de ação divulgados na intranet da empresa.
3: A exposição foi considerada discriminatória. Marla Lacerda.
4: O trabalhador teve o nome, o número do processo e o valor da ação trabalhista divulgados na rede interna da empresa onde ele ainda trabalhava. Para a terceira turma do TST, a divulgação extrapolou a finalidade administrativa, violou a privacidade do empregado e o expôs a constrangimentos e retaliações no ambiente de trabalho. Diante disso, o colegiado manteve a condenação ao pagamento de R$5.000 por danos morais.
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2: A você, uma boa noite.
3: E até amanhã.
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7: Eu sou Paula Groba.
8: Eu sou Humberto Pinheiro.
7: E estes são os destaques de hoje do Jornal do Senado, que começa agora.
8: Senado endurece penas para crimes contra profissionais da saúde e da educação.
7: Aprovado o uso de emendas para atendimento pré-hospitalar dos bombeiros.
8: Avança projeto que aumenta a pena para o chamado estelionato amoroso.
7: Boa noite.
8: Boa noite.
7: Quem agredir ou ameaçar professores e profissionais da saúde no exercício da função poderá receber penas mais severas.
8: O Senado aprovou um projeto que endurece a legislação para crimes como lesão corporal, desacato, ameaça e homicídio. Repórter Pedro Pincer.
9: O plenário aprovou o projeto da Câmara dos Deputados que aumenta as penas do crime de homicídio praticados contra profissionais da saúde e da educação no exercício de suas funções. O texto também classifica como hediondo o homicídio e a lesão corporal de natureza grave ou seguida de morte praticados contra profissionais da saúde. O projeto ainda amplia as penas para crimes como lesão corporal, ameaça, incitação ao crime, desacato e outros delitos quando praticados contra profissionais dessas áreas. O relator, senador Dr. Irã do Progressistas de Roraima, defendeu o aumento das penas como forma de proteção à integridade dos trabalhadores.
10: Eles terminam recebendo toda essa carga, às vezes de incompreensão, às vezes de agonia das pessoas quando procuram atendimento no Sistema Único de Saúde. E muitas vezes, por sobrecarga de trabalho, essas pessoas são submetidas a esse tipo de constrangimento.
9: Como foi alterado no Senado, o texto voltará à Câmara dos Deputados para a nova análise.
7: Avançou no Senado o projeto que endurece a punição para adultos que utilizam crianças e adolescentes na prática de crimes.
8: A proposta inclui no Código Penal uma nova circunstância agravante para aumentar a pena de quem explora menores na ação criminosa. Repórter Bruno Lourenço.
11: O projeto altera o artigo 62 do Código Penal para estabelecer que a pena de um crime será agravada sempre que o agente cometer a infração com a participação de um menor de 18 anos. A medida, explicou o relator, senador Wilder Moraes, do PL de Goiás, visa combater uma prática recorrente de organizações criminosas e delinquentes adultos que aproveitam a inimputabilidade penal e recrutam adolescentes para execução de roubos ou transporte de drogas e armas.
12: Ao estabelecer uma penalidade mais severa para aqueles que se valem de menores em suas ações criminosas, o Estado envia uma mensagem clara: explorar a vulnerabilidade a vulnerabilidade jurídica e social de adolescente não serão tolerados. Esses agravantes funcionariam não apenas como punição, mas também como medida preventiva, desincentivar adultos e envolverem jovens em atividades ilícitas.
11: A proposta seguiu para a Comissão de Constituição e Justiça.
7: Senadores da Comissão de Direitos Humanos aprovaram também o aumento da pena para quem comete estelionato contra mulheres em relacionamento afetivo.
8: A proposta ainda inclui golpes amorosos pela internet. Repórter Patrícia Oliveira.
13: A pena do crime de estelionato, que é de 1 a 5 anos de reclusão e multa, poderá ser aumentada de 1/3 até o dobro, quando o golpe for praticado contra mulher em contexto de violência doméstica e familiar ou de relação íntima de afeto. A proposta da senadora Damaris Alves, do Republicanos do Distrito Federal, aprovada na Comissão de Direitos Humanos, busca combater o chamado estelionato amoroso, quando o golpista conquista a confiança da vítima ou simula um relacionamento para conseguir dinheiro, bens ou outras vantagens financeiras. A regra também vale para relacionamentos mantidos exclusivamente pela internet, em redes sociais, aplicativos ou outros meios digitais. O projeto recebeu parecer favorável do relator, senador Hermes Klan, do PL de Santa Catarina.
14: O estelionato sentimental é uma violência que vai muito além do prejuízo financeiro. Ele destrói a confiança, a dignidade e a segurança emocional das vítimas, especialmente das mulheres.
13: O relator também substituiu a expressão relação amorosa por relação íntima de afeto, termo já adotado pela Lei Maria da Penha. A proposta segue para a Comissão de Constituição e Justiça.
7: E aplicativos de relacionamento podem passar a ser obrigados a informar sobre doenças sexualmente transmissíveis.
8: É o que determina um projeto aprovado hoje pela Comissão de Ciência e Tecnologia. A reportagem é de Márcio Maturana.
15: Informações sobre doenças sexualmente transmissíveis deverão ser claras, objetivas e didáticas em todos os aplicativos e plataformas de relacionamento, segundo o projeto aprovado pela Comissão de Ciência e Tecnologia, que segue para a votação final na Comissão de Assuntos Sociais. Será uma conscientização sobre sintomas, riscos à saúde, formas de transmissão, medidas de prevenção e possibilidades de tratamento, como informou o senador Esperidião Amin, do PP de Santa Catarina.
16: A plataforma digital, a internet, passou a ser um instrumento de intermediação, de, digamos, de troca de mensagens afetivas, e daí há um passo seguinte de um relacionamento mais íntimo. Portanto, essa medida preventiva vem socorrer a sociedade num momento em que este meio de intermediação passa a ser mais popular.
15: Amin leu o relatório do senador Everton, do PDT do Maranhão, que incluiu 4 emendas ao projeto apresentado pelo senador Fabiano Contarato, do PT do Espírito Santo. Uma das emendas busca evitar um excesso de notificações que possam reduzir a efetividade da medida. Outra impede que os avisos possam ser bloqueados nas configurações das plataformas. A terceira emenda substitui a expressão sites e aplicativos de relacionamento pela denominação aplicações de internet destinadas à intermediação de relacionamentos ou de encontros. E a quarta emenda obriga as plataformas a divulgarem relatórios periódicos sobre alcance, engajamento e efetividade dos avisos, sempre preservando os dados pessoais dos usuários.
7: O Senado aprovou um projeto que prorroga a autorização para que recursos do FGTS sejam aplicados em linhas de crédito específicas.
8: A medida poderá ser aplicada a entidades hospitalares, filantrópicas e a instituições sem fins lucrativos atuantes no âmbito do SUS. Repórter Douglas Castilho.
17: Implementada em 2019, essa política viabilizou até o ano de 2022 um total de R$ 3 bilhões a cerca de 140 hospitais filantrópicos. Os recursos recursos são usados para que essas instituições substituam suas dívidas mais caras e imediatas por crédito a ser pago no longo prazo com juros menores. Médico, o relator da proposta, senador Nelsinho Trade, do PSD de Mato Grosso do Sul, defendeu a medida relembrando sua atuação na Santa Casa de seu estado.
18: Lá no meu estado, a Santa Casa é a quarta maior do Brasil. Eu trabalhei 17 anos lá e eu posso ver dia após dia a dificuldade daquele hospital em manter o bom atendimento.
17: O projeto também alcança as instituições sem fins lucrativos que atuem no atendimento de pessoas com deficiência. Pelo texto que segue para a sanção presidencial, fica suspensa a cobrança de eventual tributo de instituição filantrópica suspeita de não cumprir os requisitos de imunidade até decisão final de processo administrativo instaurado para esse fim, independentemente da data de ocorrência do fato gerador.
7: E o atendimento pré-hospitalar feito pelos corpos de bombeiros militares poderá receber mais recursos. O Senado aprovou um projeto que autoriza o uso de emendas parlamentares para financiar esse tipo de serviço nas ações públicas de saúde.
8: Com a mudança, estados e municípios poderão destinar verbas para compra de ambulâncias, equipamentos, materiais e para estruturação do atendimento prestado pelos bombeiros em situações de urgência e emergência. A legislação exige que pelo menos metade das emendas individuais sejam para a saúde. Pelo texto, apenas despesas que cumprirem requisitos a serem definidos pelo Ministério da Saúde poderão receber recursos de emendas. A indicação de emendas direcionadas ao Corpo de Bombeiros será facultada ao parlamentar. O texto base aprovado teve 65 votos a favor e 2 contrários. Com a edição de Paulo Groba e trabalhos técnicos de Eliseu Caires, o Jornal do Senado fica por aqui. Acompanhe agora as notícias da Câmara dos Deputados. Boa noite.
7: Boa noite e até amanhã.
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19: Câmara limita a possibilidade de recurso do Superior Tribunal de Justiça.
20: Audiência pública reafirma a defesa do limite de 20 anos para patentes.
19: Deputados divergem sobre votação do projeto que combate a misoginia.
20: Boa noite. Sargento Gonçalves, do PL do Rio Grande do Norte, critica o projeto sobre misoginia. O congressista acredita que o texto pode abrir margem para criminalizar manifestações públicas de fé e interpretações de textos religiosos.
19: Sargento Gonçalves argumenta que o país deveria concentrar esforços no combate ao crime organizado e aos crimes contra as mulheres. Para ele, o projeto não contribui para a proteção feminina e pode restringir o direito de cidadãos expressarem suas convicções religiosas.
20: Nicolas Ferreira, do PL de Minas Gerais, diverge do projeto que tipifica crimes relacionados à misoginia. O deputado acredita que a proposta pode restringir a liberdade de expressão ao criminalizar críticas e manifestações de opinião.
19: Nicolas Ferreira também associa o projeto a uma tentativa de censura. Na avaliação do deputado, o Congresso deveria priorizar medidas de combate a crimes como estupro, pedofilia e violência praticada por organizações criminosas.
20: Júlia Zanatta, do PL de Santa Catarina, declara que vai votar contra o projeto que tipifica o crime de misoginia. Segundo a deputada, a proposta pode restringir a liberdade de expressão e ser utilizada para limitar críticas a agentes públicos.
19: Júlia Zanatta também reprova o governo federal por, segundo ela, substituir o termo mulher em documentos oficiais por pessoa que gesta. Para ela, a prioridade das políticas públicas voltadas às mulheres deve ser o combate à violência e o fortalecimento da segurança pública.
20: Jandira Fegali, do PCdoB do Rio de Janeiro, avalia que a tipificação do crime de misoginia busca combater o discurso de ódio e a incitação à violência contra as mulheres. Segundo a deputada, a medida contribui para o enfrentamento do feminicídio.
19: Na opinião de Jandira Fegali, o projeto contra a misoginia não fere as liberdades de expressão, de fé ou de culto asseguradas pela Constituição. Para ela, incitar a violência contra as mulheres é um crime grave que precisa ser combatido em todos os ambientes, inclusive nas redes sociais.
20: Alencar Santana, do PT de São Paulo, repudia a fala de colegas da oposição que, segundo ele, desmerecem a pauta de proteção feminina. O deputado alerta que o Brasil vem observando índices elevados de feminicídio.
19: De acordo com Alencar Santana, discursos de parlamentares que menosprezam as mulheres legitimam novas formas de agressão. Para o parlamentar, agressores e feminicidas devem ser punidos com rigor.
20: Benedita da Silva, do PT do Rio de Janeiro, refuta argumentos religiosos usados contra a proposta que criminaliza a misoginia. Segundo a deputada, o projeto é uma resposta ao aumento da violência contra as mulheres.
19: Benedita da Silva lamenta a falta de um diálogo produtivo com a oposição sobre a pauta feminina. Para a parlamentar, criminalizar a misoginia é uma medida essencial para poupar vidas e defender a dignidade das famílias brasileiras.
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21: Justiça.
20: A Câmara dos Deputados aprovou um filtro para recursos possíveis ao Superior Tribunal de Justiça. A repórter Daniela Lessa explica como deve funcionar.
22: A Câmara dos Deputados aprovou o projeto que regulamenta uma nova regra para análise de recursos especiais enviados ao Superior Tribunal de Justiça, o STJ. O projeto foi apresentado pelo senador Davi Alcolumbre, do União do Amapá, e altera o Código de Processo Civil. O recurso especial é usado quando uma das partes de um processo pede ao STJ que examine se uma decisão judicial aplicou corretamente uma lei federal. Pelo texto aprovado, quem apresentar esse tipo de recurso terá que demonstrar que a questão discutida é relevante do ponto de vista econômico, político, social ou jurídico e que o caso ultrapassa o interesse apenas das partes envolvidas no processo. Na prática, o objetivo é permitir que o STJ concentre seus julgamentos em temas mais importantes para a interpretação das leis federais e não apenas em casos individuais sem maior impacto. Relator da proposta em plenário, o deputado Ranieri Paulino, do Republicanos da Paraíba, defendeu que o novo filtro ajuda a racionalizar a análise de recursos e melhora a eficiência da justiça.
23: Justiça tardia não é justiça. Só esse ano, o STJ recebeu mais de 260 mil processos. Será que isso facilita a avaliação e as decisões do STJ ou cria ainda mais dilatação de prazo para as partes que querem uma solução jurídica?
22: Segundo o relator, o acesso à justiça não ficará comprometido, pois para que o STJ deixe de analisar um recurso por falta de relevância, será necessária a manifestação de 2/3 dos integrantes do órgão responsável pelo julgamento. Quando a relevância for reconhecida, o relator poderá suspender em todo o país o andamento de processos individuais ou coletivos que tratem da mesma questão. Essa suspensão poderá durar 6 meses, com prorrogação por mais 6 meses, se houver necessidade de audiência pública ou participação de terceiros no processo. Deputados ligados ao PT, PCdoB e PSOL votaram contra o projeto, argumentando que a mudança prejudica os mais pobres, sendo benéfica apenas para quem tem recursos para contratar grandes escritórios de advocacia, como disse o deputado Chico Alencar, do PSOL do Rio de Janeiro.
24: Quem não tem recursos para contratar grandes bancas vai ficar prejudicado. Isso aqui não é justiça para os pobres. Os direitos sociais, previdenciários, consumistas dos pequenos, políticas públicas em geral, podem ter dificuldade nesses recursos.
22: O deputado Pedro Uczai, do PT de Santa Catarina, defendeu que o texto fosse alterado para permitir que continuem sendo aceitos recursos que tratem de direitos fundamentais ou coletivos, ações de execução penal e ações que envolvam grupos com mais de 1000 pessoas, mas o plenário rejeitou essa sugestão. O projeto que regulamenta o critério de relevância para recursos especiais ao STJ será enviado para a sanção presidencial e pode virar lei. Da Rádio Câmara de Brasília, Daniele Lessa.
1: eleições.
19: Otone de Paula, do PSD do Rio de Janeiro, critica a condução política de Flávio Bolsonaro. O deputado acredita que o senador assumiu o risco de expor o ex-presidente Jair Bolsonaro a novas restrições judiciais ao divulgar uma carta escrita por seu pai.
20: O parlamentar avalia também que a atitude consolidou Flávio Bolsonaro como porta-voz do pai, evidenciando uma disputa pela liderança do campo conservador. Otone de Paula defende que a direita busque uma alternativa política para as próximas eleições.
1: Saúde.
19: Participantes de audiência na Câmara dos Deputados defenderam a manutenção do limite de 20 anos para patentes para garantir acesso à saúde. A repórter Noelle Nobre acompanhou o debate.
2: A Comissão de Defesa do Consumidor da Câmara dos Deputados realizou uma audiência pública para discutir a manutenção do prazo de 20 anos para a vigência de patentes no Brasil. O debate reuniu representantes do governo e da indústria nacional que defenderam que o limite atual, contado a partir da data do pedido, é necessário para a sustentabilidade do SUS, o Sistema Único de Saúde, e para a competitividade de medicamentos genéricos e biosimilares. O presidente da Comissão de Defesa do Consumidor, deputado Clodoaldo Magalhães, do PV de Pernambuco, lembrou que existem projetos de lei no Congresso que buscam restabelecer mecanismos de extensão de prazos que haviam sido extintos pelo Supremo Tribunal Federal em 2021. O parlamentar reforçou que a inovação deve estar associada ao acesso à saúde pela população.
3: Toda essa inovação para que vai servir se não a vida humana? Então, os custos dos sistemas de saúde não vão enfrentar esses custos de patentes a este tamanho.
2: Clodoaldo Magalhães disse agora aguardar a sanção do projeto de lei que garante a autonomia do Brasil na produção de medicamentos, vacinas, equipamentos e insumos médicos. A proposta, já aprovada pela Câmara e pelo Senado, cria a Estratégia Nacional de Saúde. Da Rádio Câmara de Brasília, Noelle Nobre.
1: Ciência e tecnologia.
20: Inácio Arruda, do PCdoB do Ceará, defende o fortalecimento da ciência e das instituições de pesquisa. O deputado destaca ainda a contribuição dos pesquisadores brasileiros para áreas como saúde, energia, agricultura e tecnologia.
19: Além disso, Inácio Arruda convida pesquisadores, estudantes e cidadãos a participarem da reunião anual de número 78 da Sociedade Brasileira para o Progresso da Ciência. Ele informa que o evento da SBPC vai acontecer em Niterói e deve reunir instituições de pesquisa de todo o país.
1: Transportes.
20: Comissão aprova autorização para pessoa com deficiência visual usar óculos biópticos para obter carteira de motorista. A repórter Paula Bittar nos conta como funcionam esses aparelhos.
19: A Comissão de Constituição e Justiça da Câmara aprovou uma proposta que autoriza pessoas com deficiência visual a utilizarem tecnologias assistivas, como óculos biópticos com lentes telescópicas, no processo de obtenção da Carteira Nacional de Habilitação, a CNH. Os sistemas biópticos combinam os óculos normais com um pequeno sistema telescópico. Enquanto a lente dos óculos fornece à pessoa a visão geral do ambiente, o telescópio a auxilia na rápida localização de detalhes. O dispositivo pode ser fabricado para um ou para ambos os olhos. O texto estabelece que o Conselho Nacional de Trânsito, CONTRAN, deverá regulamentar o uso desses equipamentos no processo de habilitação de candidatos. O relator na CCJ, deputado Alfredo Gaspar, do PL de Alagoas, ressaltou que o projeto se harmoniza com o sistema constitucional de proteção e promoção dos direitos das pessoas com deficiência. Ele também disse que a proposta está de acordo com a Convenção Internacional sobre os Direitos das Pessoas com Deficiência e seu protocolo facultativo, que integram o ordenamento brasileiro com hierarquia equivalente à de emenda constitucional.
4: Isso é uma harmonização de convenção com a Constituição e o Estatuto da Pessoa com Deficiência, dando garantias e direitos para que elas possam acessar meios de transporte e terem direito a conduzir esses meios de transporte mediante o uso desse óculos biópticos, que nada mais é do que uma lente especial que tem uma profundidade maior, é tipo um binóculo olhando para determinado aspecto do óculos, para que possa ter uma acuidade maior visual.
2: O projeto que autoriza pessoas com deficiência visual a utilizarem tecnologias como óculos biópticos com lentes telescópicas no processo de obtenção da carteira de motorista já pode seguir para análise do Senado, a menos que haja recurso para votação antes pelo plenário da Câmara. Da Rádio Câmara de Brasília, Paula Bittar.
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1: Trabalho.
19: O governo defende projeto que prorroga a vigência de acordos e convenções coletivas de trabalho até nova negociação. Entenda na reportagem de Silvia Munhato.
9: Em audiência na Comissão de Trabalho da Câmara dos Deputados, o governo defendeu o projeto que prorroga a vigência de acordos e convenções coletivas de trabalho até que haja nova negociação. É a chamada ultratividade. Esses acordos e convenções têm hoje vigência máxima de 2 anos. Antes da reforma trabalhista de 2017, a validade permanecia após o fim do prazo estabelecido, até que um novo acordo fosse firmado. Diante das manifestações dos sindicalistas presentes, a deputada Érica Cocai, do PT do Distrito Federal, autora da proposta, disse que vai solicitar ao presidente da comissão, deputado Marcos Tavares, do PDT do Rio de Janeiro, a definição imediata de um relator para o projeto.
10: Quando você tem conquistas, muitas vezes, ano após ano, conquistas de décadas, que estão incorporadas já no cotidiano do trabalhador e da trabalhadora, e essas conquistas passam a não vigir mais quando chega o processo de database, você estabelece um processo de pressão imensa.
9: Em 2022, o Supremo Tribunal Federal considerou inconstitucionais as decisões da Justiça Trabalhista a favor da ultratividade. O projeto que permite a validade de acordos e convenções coletivas após o seu prazo de vigência, até que uma nova negociação seja feita, precisa ser aprovado na Comissão de Trabalho e na Comissão de Constituição e Justiça para ser enviado para o Senado. Da Rádio Câmara de Brasília, Silvia Minhato.
1: Meio Ambiente.
20: Deputados aprovaram urgência para um projeto que reduz a área de proteção do Pantanal de Mato Grosso. O repórter Antônio Vital explica a questão.
12: A Câmara dos Deputados aprovou o regime de urgência para projeto que susta a ampliação da estação ecológica de Taiamã, em Mato Grosso, localizada nos municípios de Cáceres e Poconé, no Pantanal. Decreto do governo publicado em março ampliou a área da reserva de 11 mil para 68 mil hectares, com base na importância ambiental da área e com o argumento de que não há conflitos de terra na região, que tem quase 70% de vegetação natural preservada. De acordo com o Instituto Chico Mendes de Conservação e Biodiversidade, o ICMBio, a estação ecológica possui um berçário de peixes vital para o Pantanal, é um corredor ecológico para espécies ameaçadas e está localizada em área alagável, sem atividade econômica consolidada. O projeto que susta o decreto de ampliação da área foi apresentado pela deputada Coronel Fernanda, do PL de Mato Grosso. Ela alegou que o aumento da área protegida ocorreu sem que os produtores rurais e a população local fossem ouvidos.
21: Essa reserva, ela já existia, ela é cuidada, ela é preservada pela população de Cáceres. E o governo federal, fazendo a sua mídia social, como sempre, dentro da sua ideologia, aumentou essa reserva, um tamanho inadmissível, sem trazer nada para ofertar à população, sem dar condições para aquela população continue preservando, sem dar condições para aqueles produtores que estão lá continuem fazendo o que eles sabem fazer bem, trazendo recurso e riqueza para o estado de Mato Grosso e para o Brasil.
12: Estações ecológicas têm uso restrito, não podem ser exploradas economicamente e são destinadas apenas a pesquisas e conservação. Nessas essas áreas estão proibidas atividades agropecuárias ou de turismo comercial. O regime de urgência permite que a proposta seja analisada diretamente no plenário da Câmara, sem passar pela análise das comissões permanentes da Casa. O deputado Tadeu Venere, do PT do Paraná, criticou o regime de urgência e justificou a necessidade de proteção do Pantanal, um dos biomas mais ameaçados do país.
11: O Pantanal é uma das áreas, se não a maior, uma das áreas, maiores áreas úmidas do mundo. Nós estamos vivendo uma crise climática sem precedentes e eu acredito que todos, mesmo aqueles que acham que a terra é plana, sabem que a crise climática é algo que está acontecendo de fato. E nós ampliarmos áreas como essa, houve o debate e depois disso votarmos aqui um projeto que dispensa inclusive que nós possamos ouvir as comissões dessa casa, nos parece extremamente perigoso, precipitado e inócuo, até porque nós sabemos que haverá depois contestações.
12: Ainda não há data para votação no plenário da Câmara do projeto que susta a ampliação da estação ecológica de Taiamã, no Pantanal de Mato Grosso. Da Rádio Câmara, de Brasília, Antônio Vital.
1: Desenvolvimento Regional.
19: Paulo Guedes, do PT de Minas Gerais, é favorável à criação da região integrada de desenvolvimento do litoral norte de Pernambuco e Paraíba. A ideia, segundo o deputado, é que União, estados e municípios se articulem para promover ações de desenvolvimento no local.
20: Paulo Guedes afirma que a criação da RIDE amplia também investimentos em infraestrutura e geração de empregos. Ele ressalta, por fim, que a integração favorece o planejamento compartilhado e a redução das desigualdades econômicas e sociais na região.
19: Termina agora o Jornal Câmara dos Deputados, produzido pela Rádio Câmara, com trabalhos técnicos de Wellington Teles, apresentação de Márcio Aquiles.

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1: A Espanha está na final da Copa do Mundo de 2026 e parte do sucesso passa por um trabalho de continuidade que começou há anos nas categorias de base. Dos 26 jogadores convocados para essa Copa, 12 disputaram as duas últimas Olimpíadas. Entre eles, 7 foram vice-campeões diante do Brasil em Tóquio em 2021. O próprio técnico Luiz de la Fuente comandou aquela seleção olímpica. Ele trabalha na estrutura da Espanha desde 2013, passou pelas categorias de base e assumiu a equipe principal em 2023. Já o Brasil, campeão olímpico naquela final, levou apenas 3 jogadores daquele grupo para a Copa de 2026: Bruno Guimarães, Matheus Cunhas e Martinelli. Enquanto a Espanha apostou na continuidade entre a base, seleção olímpica e time principal, o Brasil conviveu com troca de treinadores e pouca integração entre as categorias. 5 anos depois daquela final olímpica, os caminhos foram diferentes. O Brasil parou nas oitavas para a Noruega. Já a Espanha está na decisão da Copa.
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5: E meu problema continua sendo esse. Eu tô sempre amando errado a pessoa certa e amando certo a pessoa.